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1: Neville Goddard. Um estado chamado de Moisés. Ao ler as Escrituras, tenha sempre em mente que se trata de uma história de salvação e não de uma história secular. Que os personagens, de Adão a Jesus, são estados de consciência. Nas visões do juízo final de Blake, ele disse: deve ser entendido que as pessoas Moisés e Abraão não se referem aqui, mas estados significados por esses nomes conforme foram revelados ao homem mortal em uma série de revelações divinas, como estão escritos na Bíblia. Tendo visto a peça inteira, Blake acrescentou: quando você os aproxima, eles aparecem como multidões de nações à medida que o homem único se torna os muitos. Os primeiros 5 livros da Bíblia são chamados de Torá, ou Lei, com Abraão como símbolo do início da civilização. Mas o personagem notável registrado lá é o estado infinito e eterno chamado Moisés. A palavra Moisés é a antiga forma aperfeiçoada do verbo egípcio nascer. Portanto, é no estado de Moisés que algo está para nascer. Agora, no final da Torá, somos informados: Moisés, o servo do Senhor, morreu e o Senhor o sepultou. Mas ninguém sabe o lugar de seu sepultamento até hoje. Deuteronômio 34. Mas por quê? Porque Moisés está enterrado em você. Hoje, as pessoas tentam perpetuar a identidade de cada pessoa proeminente em algum museu. Em nosso país, diariamente são feitas viagens aos túmulos de nossos presidentes. Disseram-me que não existe um dia em que o túmulo de Kennedy não esteja coberto de flores, pois as pessoas choram e oram lá. Portanto, conhecemos o local do sepultamento de nossos presidentes e heróis. Mas ninguém conhece o local do sepultamento de Moisés. Representando o futuro de Israel em forma germinativa, é Moisés, um estado enterrado no homem. E o plano de redenção de Deus é revelado. Agora, um israelita não é um descendente de Abraão segundo a carne, mas o eleito de Deus de qualquer nação. Quer você seja judeu, cristão ou muçulmano, Moisés. O futuro de Israel em forma germinativa está enterrado em você. E a palavra Israel significa governar como Deus. Tendo visto todo o padrão do plano de Deus na montanha, Moisés retorna e fala ao povo na primeira pessoa, no presente momento, dizendo: eu sou o Senhor que vos tirou da terra do Egito, da casa da servidão. Você não terá outros deuses além de mim. Tenho dito isso. Moisés revela o nome de Deus como eu sou. Ele não disse: eu sou Moisés e o Senhor, mas eu sou o Senhor. Reconhecendo sua verdadeira identidade, Moisés começa a fazer coisas maravilhosas, chamadas de sinais. Dando a Moisés a vara de Deus, o Senhor disse: põe sobre ela a serpente de fogo e todo aquele que a vir, esteja doente ou angustiado, se crer, será curado. Todas essas belas imagens são literalmente verdadeiras quando o plano de Deus começa a se desdobrar em você. Somos informados de que Moisés não pôde entrar na terra prometida e que Josué, cheio de espírito de sabedoria, entrou e o povo seguiu. Josué é a palavra hebraica para Jesus. Moisés não pode entrar porque ele é o plano de Deus em forma germinativa. Josué é o seu desdobramento. Como diz a palavra: eu sou o Senhor vosso Deus, o Santo de Israel, vosso Salvador, e além de mim não há Salvador. O plano se desdobra em Josué do Antigo Testamento e Jesus no Novo. Se Josué está cheio de sabedoria de Deus e Cristo é definido como o poder e a sabedoria de Deus, eles não são o mesmo ser? A gloriosa sabedoria de Deus em forma germinativa salva Israel ao puxar aquele ser para fora quando o germe irrompe. Então, o homem em quem isso acontece experimenta os sinais e maravilhas registrados nas Escrituras de maneira literal. Quem teria pensado que a vara de Deus com uma serpente de fogo era literalmente verdadeira? Contudo, sei que é o estado que você experimentará ao entrar na terra prometida. Não me importa quanto tempo você viva ou quanto tempo você possui, você morrerá por este mundo. Mas você está destinado a se mudar para a terra da promessa. Uma terra que é eterna, onde você não pode morrer. A vestimenta da natureza que você usa agora morrerá. Mas não há um germe em você chamado Moisés que vive para sempre. Ele está enterrado no Gólgota, o crânio do homem. E a vara de Deus é sua medula espinhal. Tendo caído na divisão, o poder criativo de Deus desceu em geração. Está destinado a ser revertido e transformado em geração e unidade. Existe apenas um ser criativo, apenas um Deus. Sendo multiforme, ele parece ser um número incontável de nações, raças e pessoas. Mas no final, um por um, ele se reúne em um só corpo, o único espírito, um ser. Um Senhor, um Deus e Pai de todos nós, ainda sem perda de identidade. Você saberá que é Deus. Eu vou te conhecer e você vai me conhecer. Tendo-nos conhecido neste estado de violência pelas máscaras que agora usamos, retornaremos à unidade de um feito de outros, para sermos irmãos naquele estado celestial. É Moisés quem trai o nome de Deus. Agora que você sabe disso, peça riquezas em nome de Deus, dizendo: eu sou rico. Você não pode apontar para fora de si mesmo e invocar o nome de Deus. Se estou em um estado de empobrecimento e desejo o estado de riqueza, devo ousar assumir que sou rico. A Torá é uma discussão entre Jeová e Faraó, ou fé e dúvida. Você deve ter a fé da suposição de que é o homem que deseja ser para se tornar isso. Seus desejos nunca acontecerão se você acreditar nas negações exibidas por sua razão e seus sentidos externos. À medida que você pressupõe que seu desejo foi satisfeito, você invoca o nome de Deus e invoca aquilo que está assumindo. Você deve ousar assumir riqueza se esse for o seu objetivo. Se você deseja saúde, deve assumi-la, embora o mundo do raciocínio médico dê provas do contrário. Você deve estar sempre ciente de que eles não são o seu Deus, que há apenas um Deus e seu nome é Eu Sou. Quando você aponta para outra pessoa como uma autoridade em seu mundo, você está transformando o poder que pertence a Deus para um ídolo. Agora, se você clama por qualquer coisa com o nome de Deus e o nome dele é Eu Sou, e você diz Eu Sou, você não é o seu próprio Criador? Deus é, porque Eu Sou. Eu mato e vivo, ferido e curo. Eu crio a luz e formo as trevas, e além de mim não há outro Deus. O que eu quiser, devo assumir total responsabilidade por isso. Se quero invocar saúde e os médicos me dizem que não posso superar minha doença e acredito neles, fiz minha escolha e devo aceitar a responsabilidade por ela. Mas se me atrevo a assumir saúde, Deus está proclamando, pois Ele não tem outro nome senão o meu. Esta é a grande revelação encontrada no terceiro capítulo, o versículo 14 de Êxodo. Vá e diga a eles: Eu sou, me envio a você. Tudo o que você declara é, pois o nome de Deus é qualquer forma do verbo ser, seja eu sou, eu era ou eu serei. Lembre-se, Moisés não é uma pessoa, mas um plano eterno de Deus. Ele viu tudo e disse para seguir o padrão que viu na montanha. Ninguém sabe quem escreveu os livros da Torá. Eles são assinados apenas com as letras J, B e P. Na verdade, não conhecemos o autor de nenhum livro da Bíblia. Mateus, Marcos, Lucas e João são nomes anônimos daqueles que escreveram suas próprias visões e revelações do plano eterno de Deus para a salvação. No estado de Moisés, tenho conduzido você por um caminho novo e perigoso. Eu chamei vocês como um grupo e expliquei o que aconteceu comigo. O homem padrão, na esperança de que vocês me ouvirão com fé. Nem todos vão acreditar em mim, assim como não acreditaram em Moisés. Diz-se que ao guiar o povo pelo deserto, a maioria queria voltar à sua velha maneira de pensar. Eles se sentiram mais seguros em suas antigas crenças. Era mais fácil permanecer escravo e receber uma esmola. Muitos escravos não querem ser libertados, porque, como escravos, são protegidos e alimentados. Para ser libertado desse estado, eles teriam que entrar no estado de independência, o que é difícil, mas glorioso. Quando você acredita que Deus é a sua maravilhosa imaginação humana amorosa, você é libertado da escravidão, da crença em outra pessoa. O homem foi ensinado a acreditar em Deus externo, para recorrer a Ele quando é necessidade e mesmo que Ele não responda. O homem continua a pensar que Deus está a fazer a sua obra. Mas Moisés nos diz para não recorrer a nenhum outro Deus, dizendo: além de mim, não há outro. O único Deus que vai tirar você da escravidão sou eu. Enquanto escravizado, presuma que sou livre e tenha a coragem de continuar adorando o único Deus, pois não há outro. Deus não prometeu vida sem perigo, porque você é capaz de voltar ao seu antigo estado de consciência, achando que pode ter cometido um erro. Você pode novamente se curvar diante dos ícones feitos pelo homem e ir à missa nas manhãs de domingo. Então Moisés o conduz à terra prometida. Mas ele não pode recebê-lo. Você deve fazer isso sozinho. Moisés é o padrão em forma germinativa que irrompe como Jesus. Quando tudo o que é dito sobre Jesus Cristo nas Escrituras explode em você, você fica surpreso ao perceber que você é Ele. Que nunca houve outro, que o único Deus e seu modelo de salvação está enterrado em toda a humanidade. Agora, ou você acredita em palavras ou não. Depende inteiramente de você. Eu disse a vocês o que vi no topo da montanha. O grande Monte Sinai, onde as leis foram dadas no início. Tendo experimentado o que foi visto no início, vim dizer a vocês, meu povo, exatamente o que aconteceu. E não alterei. No estado de Moisés, eu os tirei da terra do Egito. E quando chegar a hora da minha partida, eu, um servo do Senhor, morrerei e serei sepultado pelo próprio Deus. Este é o grande mistério da semente. A menos que caia no chão e morra, fica sozinho, mas se morrer, produz muito. O padrão, como uma semente, é plantado na terra, chamado Adão. A semente criará raízes e se desenvolverá de acordo com seu padrão. A primeira irrupção é para despertar, pois assim como uma semente, no momento em que um pequeno rebento brota, você sabe que a semente está viva e criou raízes. Deus é um Deus dos vivos e não dos mortos. Então o que parecia morto desperta, e o homem ressuscita dentro de si, despertando dentro do seu crânio imortal onde você foi enterrado. Você sai e as escrituras se desdobram diante de você. Uma criança simbolizando seu nascimento está presente. Três testemunhas estão lá para cumprir a escritura. 5 meses depois, o padrão irrompe novamente e Davi está diante de você e o chama de pai. Você o reconhecerá e proclamará as suas palavras do segundo salmo. Tu és meu filho, hoje eu te gerei. A relação entre você e seu filho não pode ser descrita. No entanto, não há incerteza quanto à identidade dele ou à sua. A terceira irrupção ocorre 4 meses depois, quando seu corpo é dividido por um raio. O adorável hino Rock of Ages. Chama isso de fenda, dizendo: Rock of Age, fissura para mim. Quando seu corpo está rachado, você vê uma luz dourada e líquida em sua base. Fundindo-se com ele, você se torna uma serpente ardente enrolada e, como um relâmpago, você se desenrola direto em seu crânio enquanto reverbera como um trovão. Estes são os três primeiros atos do desdobramento de Deus em você. Então, depois de um período de 2 anos e 9 meses, o padrão se completa como uma pomba. O símbolo do Espírito Santo dá seu selo de aprovação, descendo e sufocando você de afeto. Incapaz de negar suas visões, você as compartilha com outros, advertindo-os, dizendo-lhes que o caminho é perigoso, pois você os está levando para uma nova terra. E se eles te seguirem, todos terão uma experiência comum. Como todos somos diferentes, não há dois que vivenciem o padrão de maneira idêntica, mas todos conhecerão Davi. Independentemente da cor da sua pele ou de seu sexo, você vai conhecer um rapaz loiro de olhos azuis que o chamará de pai. Davi não está procurando um homem segundo a carne, mas o Deus que é seu pai, e você saberá que você é ele. Moisés é o padrão de salvação de Deus em forma germinativa. Tendo visto o padrão, Moisés não o leva para a terra prometida, mas revela o padrão para você. É Josué quem entra e Jesus quem se desdobra como o padrão dentro de você. Se no espírito Davi te chama de meu Senhor e as escrituras dizem que Davi chamou Jesus de meu Senhor, você não é Jesus? Não és tu aquele que disse, eu sou o Senhor que te tirou da terra do Egito, da casa da servidão? Talvez você tenha um amigo que deseja gozar de boa saúde. Você pode dar a ele, em nome de Deus, ouvindo seus pensamentos e ouvindo seu amigo dizer que nunca se sentiu melhor. Quem está ouvindo as palavras, eu sou, esse é o Senhor. Responda dizendo a seu amigo como ele fica bem em sua imaginação. E Deus está a falar. Se o seu amigo está desempregado, ouça-o dizer que agora tem um emprego maravilhoso. Parabenize-o e sinta a alegria que seria sua se fosse verdade. Então pergunte a si mesmo quem está a fazer isso e você, o Senhor, dirá: eu sou. Durante todo o dia, o homem exerceu seu poder criativo, involuntariamente trazendo confusão ao seu mundo. Então ele morre para uma igreja e ora a um Deus que não existe, pois o único Deus sou eu. Não existe outro Deus e nunca existiu outro Deus. Pratique a lei da colheita idêntica, indo ao topo da montanha. Espere que sua ambição seja que as escrituras se desdobrem dentro de você, pois isso transcenderia qualquer coisa aqui. Mas talvez você seja um daqueles que querem deixar este mundo tão famoso ou rico, que seus restos mortais irão residir em algum grande museu. Mesmo que não haja garantia de que o edifício e seu conteúdo sobreviverão. Se for assim, está tudo bem. Mas agora você sabe onde Moisés está enterrado. Ao longo dos séculos, os homens procuraram Moisés no lugar errado, pensando que ele foi enterrado do lado de fora. Eles procuraram em vão, pois Deus o enterrou no crânio do homem. Contendo o plano de salvação de Deus, Moisés revela o padrão que, quando se desenvolve, salva o homem. A palavra Jesus significa Jeová salva. Quando o padrão de Deus se desdobra, Deus salvou a si mesmo, como uma semente que desaparece à medida que se torna o que contém. O padrão se desdobra na árvore da vida para se tornar um com Deus, o Pai da semente. Leve minha mensagem a sério e concentre-se nela. Coloque sua mente totalmente nesta esperança de que o padrão de salvação de Deus irá explodir em você enquanto você estiver nesta esfera. Deve romper para você deixar este mundo de pecado e morte e entrar na eternidade. Lá você será um rei dentro de você, criando não pela razão, mas pela vida que você sabe ser você mesmo. Lá você não será mais um corpo animado, mas como o Espírito que dá vida. Você é próprio Deus. Quando você ler as Escrituras no futuro, não pense nelas como registrados de mitos ou história secular, mas como revelações gloriosas de Deus, como estados eternos de consciência personificados. Moisés é a personificação de um estado eterno contendo o padrão perfeito de Deus, designou como o propósito de salvar a si mesmo. É Deus que se fez homem para que o homem se torne Deus. Sabendo que ele tinha o poder de morrer e vencer a morte, Deus morreu. Agora ele deve superar a morte, e ele o fará. A história nos fala do grande Império Romano e do Império Chinês. Estamos a viver uma época em que o grande Império Britânico está a desaparecer. Houve uma época em que o sol nunca se punha no Império Britânico e agora ele diminuiu de tamanho e quase se tornou nada. Todo império morre com o tempo. Pessoas morrem, dinastias morrem e todas as grandes fortunas morrerão. Eu entendo que Hughes e Goethe tenham uma fortuna pessoal superior a $1 bilhão. Se sua fortuna fosse investida com juros de 6%, eles receberiam $175 mil por dia, 7 dias por semana. No entanto, quando eles deixam esse pequeno segmento de tempo, eles não o levam consigo. Essa é a sociedade. Então, por que colocar sua esperança nela? Em plano de Deus? Em vez disso, coloque sua esperança neste plano contido em Moisés. Pois o plano de Deus enterrado em você explodirá e você entrará na terra prometida como Josué, chamado Jesus. Agora vamos ao silêncio.

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0: 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Pela natureza das coisas, é possível para qualquer filho nascido de uma mulher não ser redimido, pois no momento em que ele diz "Eu sou", ele está a proclamar tudo o que é divino em sua carne. Portanto, Deus não pode rejeitar o que constitui o eu do homem sem rejeitar a si mesmo. E isso é impossível. A Escritura ensina na forma de parábolas e devemos aprender a distinguir entre parábola contada e sua mensagem. No capítulo 18 do Evangelho de Mateus, lemos que ele colocou uma criança no meio deles e disse: "Vide, não desprezeis nenhum destes pequeninos, pois eu vos digo que nos céus os anjos sempre veem o resto de meu Pai que está nos céus." A palavra anjo significa um mensageiro, gerar. E a palavra traduzida como filho significa um bebê, um termo carinhoso. Aqui encontramos uma criança sempre contemplando a face do Pai que está nos céus e trazendo sua mensagem ao se tornar o que ela contempla. A realidade do homem é simbolizada como a do menino Jesus, a semente incorruptível, que está sempre contemplando a face do Pai, moldando a realidade do homem à imagem do Pai para que ele possa se tornar um com seu Pai. Lançando sua sombra em um determinado papel, julgamos o papel sem saber que a criança inocente está a fazer isso enquanto se molda à imagem do Pai. No mundo, desempenhamos nossos papéis dizendo: "Eu sou rico, eu sou pobre, sou conhecido, sou desconhecido." Contudo, durante todo o tempo, o inocente Cristo Filho, esta semente incorruptível, está contemplando a face do ser perfeito, moldando-se à imagem daquilo que ele contempla. É meu desejo ver constantemente a verdade com tanta clareza que me torne sua imagem e a compartilhe com todos que quiserem ouvir. Não entendo os horrores do mundo. O homem pensa que está condenado e não salvo. Mas eu te digo, todo filho nascido de mulher já está redimido. O ser que é a realidade do filho está se moldando à imagem do Pai e se tornando o que ele contempla. Mas no mundo, ele está se lançando nas muitas partes a serem desempenhadas. No momento, ele pode estar desempenhando o papel de um homem rico ou talvez de um homem pobre. Ainda assim, ele é livre para escolher outro estado aplicando o preceito. Tudo o que você deseja, acredite que você o tem e você o terá. Você está sempre se moldando à imagem do que está vendo, seja neste mundo de morte ou naquele mundo de vida. Mas o seu filho Cristo está sempre contemplando a face do seu Pai e se moldando à sua semelhança, para que você saiba quem você é e diga dentro de si: "Eu sou." Isso parece fantástico, mas é verdade, pois estou a dizer o que sei, não sobre o que estou teorizando ou especulando. Ninguém pode falhar. Deus endureceu o coração de Faraó para que ele não pudesse deixar seu povo ir. Então, dando-lhes golpe após golpe, ele novamente endureceu seu coração. Então, quem é o responsável? A criança sonhando que é Jó, enquanto projeta sua sombra e desempenha os vários papéis. Mas no final, entenderá por que se colocou no inferno e receberá 100 vezes mais do que antes. Você está a desempenhar um papel agora e desempenhou papéis incontáveis no passado. Muitos de vocês aqui estão a desempenhar o último papel, mas cada papel teve o propósito de moldá-los à imagem daquilo que estão contemplando. Sempre contemplando a imagem perfeita, na esperança de que você não se desvie dela. Você se tornará uma imagem da verdade. Agora ele diz: "Se você permanecer na minha vida, saberá que eu sou a verdade." Você saberá disso quando o Filho de Deus o libertar. e quando o seu filho o libertar, você estará realmente livre. Nesse ítirim, você está a moldar seu rosto na imagem daquilo que está a contemplar. Agora você vê apenas o mundo das sombras, mas se você acreditar em mim e se lembrar de minhas palavras em seus momentos de desespero, elas o apoiarão em seus momentos de dificuldade. No capítulo 8 de Provérbios, a criança diz: "No princípio, quando o Senhor criou o universo, eu estava ao lado dele como uma criança. Eu era diariamente o seu deleite, alegrando-me sempre diante dele. Aquele que me encontra, encontra vida. Quem sente a minha falta, fere a si mesmo. Todos os que me odeiam amam a morte, pois estão apaixonados por este mundo de morte." Quando você vê a consciência, você deve ver os dois relacionamentos: o eu sou puro e incondicionado, e o eu sou condicionado. Agora condicionado, estou ciente de ser Neville, um orador e professor. Outra condição imposta à pura consciência é a de um banqueiro, de um advogado ou de um ladrão. Todos esses estados condicionados de ser que a criança o lançou, e você está a desempenhar seu papel perfeitamente. Você não vê aquela criança até o final da brincadeira, momento em que você vai segurá-la aos braços e seus sentimentos intensos em relação a ela se manifestarão. No meu caso, eu disse: "Como está a minha namorada?" A criança invoca um termo carinhoso, pois quando você encontra a vida. Você encontra aquele que estava ao lado do Senhor quando criou o mundo. E você saberá disso. Quem sente minha falta se machuca. E quem me odeia está apaixonado pelo mundo da morte. Tudo aqui é mortal. E com o tempo, o bilionário deixará seus bilhões. E o general de honra deixará suas medalhas. Os bilhões vão se deteriorar e as medalhas vão perder o brilho. Tudo aqui desaparecerá e não deixará rasto. Mas aquele que fez o papel do milionário e do general não poderá desaparecer. Ele é aquela criança interior que era um com Deus e é Deus. É ele quem observa e muda a imagem até que seja tão perfeito quanto seu pai no céu é perfeito. Ele está a construir a mesma imagem e quando a refletir e irradiar, você encontrará aquela criança e lhe dirá palavras de carinho. A criança é apenas um sinal do seu verdadeiro ser, que está se entregando a todos esses papéis. Ele me colocou no papel de um menino pobre, em uma família sem formação intelectual, social ou financeira. Então ele me trouxe como a imagem perfeita do pai para eu descobrir meu próprio ser. Essa é a história de todos neste mundo. Agora, ele lhe dá uma almofada dizendo que, por meio do ato de suposição, você pode realizar todos os desejos do seu coração.

Para aqui, não importa o que tenha passado, o que esteja passando ou o que possa passar, você será redimido, pois Ele em você não vacilará olhando a face do Pai. Como Blake disse tão belamente, você verá pelo que eu ensino, que não considero o justo ou o ímpio em um estado supremo, mas como cada um deles estados de sono em que a alma pode cair seus sonhos mortais de bem e mal quando deixa o paraíso seguindo a serpente. Foi a serpente, símbolo da vida eterna, que disse: Deus disse que você morreria. Eu lhe digo, você não morrerá realmente, mas será como Deus, conhecendo o bem e o mal, comendo da árvore do bem e do mal. Você permanece no mundo enquanto julga o outro, mas por trás de sua máscara está o menino Jesus, que está a moldar você à imagem do Pai. Se você se encontrar em um estado de que não gosta, aplique este princípio e assuma que está livre de todas as invasões, sabendo no fundo da sua alma que está vendo a face de seu Pai. Quando você o vê pela primeira vez, você não sabe que ele é o Pai. Assim como uma criança conhece seus pais antes de saber que eles são seus pais, você conhecerá a Deus antes de saber que Ele é o Pai, e conhecerá o Pai antes de saber que Ele é você mesmo. É assim que a consciência desperta no mundo. O Filho do Homem vem para salvar aqueles que estão perdidos por sua consciência errante. Você simplesmente se afastou do estado. Isso é tudo. Você não está perdido. Quando você diz, eu sou, você está dentro, saindo e se movendo em direção ao eu sou. Sempre nele e por ele. Você está se movendo no sentido de pensar conscientemente de ser o eu sou. Todos estão se movendo para ser o eu sou, pois todos estão na imaginação e se movendo no sentido de saber conscientemente que todos são imaginação. Tudo neste mundo convida você a se afastar do eu sou, em estado a acreditar naquela pílula, nessa dieta, um homem. Você se afasta de sua verdadeira identidade e se perde enquanto sua consciência divaga. Mas isso realmente não importa, pois você não pode se perder, pois o Filho do Homem virá. Ele é aquele em quem o ideal foi realizado, chamado Jesus. Ele é a personificação da semente incorruptível que despertou, brotou, floresceu e deu seus frutos. E nesse estado você se move em direção à paternidade quando seu filho Davi revela sua verdadeira identidade. Na noite da aula passada tentei deixar minha mensagem clara, mas havia quem não entendesse. Então vou repeti-la brevemente agora. A mensagem é simples. Na Escritura, a expressão Cristo é usada para a raça humana e para o humano que alcançou o ideal. A raça humana, com todas as suas gerações e experiências, é personificada como a eterna juventude Davi. Agora, o ser em quem o ideal se realiza é chamado Jesus, que é Deus Pai, cujo filho é Davi. Todo aquele em quem o ideal é alcançado é Jesus. E no final há apenas Jesus, que é um só corpo, um espírito, um Senhor, um Deus e Pai de todos. Você individualmente alcançará o ideal ao ser confrontado por seu filho, que testemunha que você é Deus Pai. Isso pode não ser a coisa mais fácil de entender, mas você insiste nisso. Apoie-se contra essa verdade em tempos de dificuldade. Isso é o que Paulo quis dizer quando disse: Não considero os conflitos do tempo presente comparáveis com a glória que há de ser revelada entre nós. Paulo nunca duvidou que essa visão celestial foi a promessa que Deus fez aos pais, mas ele não a soletrou. Estou a tentar o melhor para deixar isso o mais claro possível. A soma total de suas experiências neste mundo humano, não importa o quão cruel elas possam ter sido, quando realizadas, geram Davi. Então, no final, você dirá:
Pai.

perdoa-lhes porque não sabem o que fazem. Nesse nível, julgamos e condenamos, mas essas partes devem ser desempenhadas por você, o indivíduo, antes que possa produzir Davi. E quando você vê Davi, você sabe que é Deus Pai, e esse é Jesus. Agora ele chama um filho e o coloca no meio deles, dizendo: ninguém despreze nenhum destes, pois eu vos digo que os seus amigos nos céus sempre veem a face do meu Pai que está nos céus. Por quê? Porque um homem sempre se torna o que seu eu contempla. Você pode pegar qualquer um e representá-lo para si mesmo como o homem ou mulher que você gostaria que ele fosse. E se você não vacilar nessa representação, ele se confirmará a ela. Se você quer que alguém seja grande em seu mundo, primeiro deve torná-lo grande em sua mente e tratá-lo assim de manhã, à tarde e à noite. Se você o vê como qualquer ser, ele não pode falhar, porque ele deve se tornar o que você vê. Mas você não pode vacilar. No momento em que houve um boato, você muda a imagem e não consegue. Muitos anos atrás, li a história de mães teatrais famosas e seus filhos. Um era Milton Berle. Ele era seu único filho e ela construiu seu mundo ao redor dele. Ela se juntaria ao grupo de meninos jogando a bola e diria a eles que Milton era a estrela. E tudo o que ele dissesse, eles deveriam fazer. Se não o fizesse, ela pegaria a bola e rebateria. A história listava uma dúzia de crianças cujas mães tinham o ideal de seus filhos em sua mente. Eles não vacilaram e, portanto, seus filhos não poderiam falhar. Eles teriam que se tornar o que sua mãe viu deles. Se uma mãe compara seu filho a outro filho e descobre que o dela é deficiente, ela quebrou a imagem. Ela o vê menos, mas deve vê-lo como grande e nunca vacilar em sua imagem se realmente deseja que ele seja grande. Agora há algo em você que nunca tirou os olhos da face do Pai e não se desviará até que você seja perfeito. Nesse ítem, ele projeta sua sombra e você faz o papel de um vagabundo, um papel necessário para colocar a imagem em foco. Em seguida, ele lançará outra imagem e ainda outra até que você seja perfeito como o seu Pai no céu é perfeito. Mas qual é a realidade da sua carne? Eu sou. Quando você diz eu sou, você está a proclamar o que é divino e não pode ser rejeitado a menos que Deus esteja disposto a se perder, pois o eu em você é Deus. Portanto, Deus não pode deixar de alcançar seu objetivo predeterminado, que é transformar em Pai e, por fim, tornar-se. Que mistério! Pense bem, antes que o mundo existisse, você estava predestinado a se tornar seu autor, seu ator e aquele que o apoia a sustentar. Você que desempenhou muitos papéis horríveis é Jesus. E quando a sua imagem for perfeita, você vai despertar como aquele que é Deus, o Pai da humanidade. E quando a humanidade estiver reunida em um único ser e projetada, você verá seu filho Davi. Esse é o mistério. Não sei qual será a próxima jogada. Só sei que, até que todos tenham despertado, essa peça não estará completa. Portanto, não critique ou condene, porque do alto ajudaremos todos os seres aqui a voltar para casa. Nós somos aqueles chamados, aqueles que vieram para salvar os perdidos. Primeiro nós o buscamos, então o salvamos trazendo aquela consciência errante de volta à visão do Pai. Agora, meu único desejo é ver a verdade tão claramente que me torne uma testemunha ocular e possa contar minhas experiências exatamente como elas aconteceram comigo. Não estou a pedir que você pare de dar seu dinheiro para a caridade, se ao dar ele lhe der prazer, mas dar aos pobres e necessitados não vai salvá-los. Somente aquilo que está em você,
cujo rosto está voltado para o Pai Eterno. Pode salvá-lo tornando-se o que ele está vendo. Como ele vê, ele projeta sua sombra, sabendo que você precisa de uma certa experiência incorporada. Ele projeta sua sombra, mas lhe dá uma almofada, dizendo que tudo o que você deseja, se você apenas acreditar que recebeu, você o fará. Você agora pode ser colocado no papel de um homem pobre, mas não precisa se ancorar ali, alegando que não pode ficar rico. Em vez disso, você pode se colocar no papel de um homem rico, acreditando que é rico. Você pode lançar conscientemente em qualquer papel que deseja expressar enquanto está se moldando à imagem do Pai. A Bíblia está repleta de histórias maravilhosas e que os estudiosos não entenderam, como o que citei hoje. Ele colocou a criança no meio delas. Os estudiosos se perguntam quem foi a criança e o que aconteceu com ela, pois a leem como uma história secular. E a Bíblia não tem nada a ver com qualquer acontecimento na Terra. Jesus não é um homem de história secular. Ele é um representante de cada homem em que aquela semente incorruptível floresceu e deu seus frutos. A ressurreição, o nascimento, a descoberta da paternidade, tudo isso são os frutos que você está a produzir. Não há nada comparável a esta verdade. Se você fosse o dono do mundo, o que importaria se amanhã você morresse e deixasse tudo? Qual seria o sentido de viver se não houvesse fim para esta vida mortal? Mas o que estou a dizer é verdade. Você é um ser imortal que não pode morrer. Por mais morto que o corpo pareça, você, sua realidade, não pode morrer porque o seu eu sou é Deus. Nunca houve outro Deus e nunca haverá outro Deus. Você está lentamente despertando para a compreensão de que é o Deus que criou tudo e que ninguém é maior que o outro. Neste mundo, todos nós tentamos ser melhores do que os outros, mas quando a verdade for revelada, saberemos que existe apenas um filho e apenas um pai. E se eu sou o pai de Davi e você é o pai de Davi, não somos um? Então, entenderemos o grande Shema. Ouve, ó Israel, o Senhor nosso Deus, o Senhor é um. Ele é o único Pai e não pode ser dois. Mas se Ele é um Pai, deve haver um filho para testemunhar sua paternidade. Se você tem experiência idêntica à minha, não somos um? Portanto, no final há apenas um Deus, um Pai e um Filho. Um adormeceu e está a sonhar com a existência desse estado divino disperso. No final, todos nós despertamos como aquele que adormeceu, mas não perdemos nossa identidade. Amarei você eternamente como um outro aparente. Mas saiba que somos um. É um mistério peculiar. Todos nós somos Deus Pai, pois não existe outro ser. Deus primeiro se revela como poder onipotente, depois como eu sou e finalmente como amor infinito, o Pai. Então por que estamos aqui? Blake colocou isso de forma bela. Somos colocados na Terra um pequeno espaço para que possamos aprender a suportar os raios do amor. Em seu estado atual, você não poderia suportar os raios do amor, pois o amor infinito de Deus é puro poder. Vemos o poder sendo usado para ir à Lua e contemplamos ir para Vênus e Marte. Mas o poder de nos levar até lá é como um foguete em comparação ao seu verdadeiro ser, que trouxe o mundo à existência e o sustenta. Um dia, a peça vai acabar. E não me importa o que um homem já fez, ele vai despertar como Deus. Coloque-se agora no papel de um pai cujo filho é acusado de um ato horrível. Amando seu filho, você não gostaria que ele fosse livre? Eu sei que sim. Eu lamentaria que ele tivesse feito isso, mas eu o perdoaria e gostaria que ele fosse livre. Leia a história de Davi com atenção e você descobrirá que não há nada o que o homem pudesse fazer que Davi não tenha feito. Ele enviou Urias para a batalha.
sabendo que ele seria morto para que Davi pudesse ficar com Bate-seba. Embora tivesse 1000 esposas, ele roubou a esposa de um homem porque queria mais uma. Ainda assim, ele foi chamado de homem perfeito, o filho do Senhor, um homem segundo o meu coração que fará toda a minha vontade. Davi não é um homem nascido de uma mulher. Ele é espírito, personificado como um homem eterno. Davi é o resultado de sua jornada ao mundo da morte. Quando o menino Jesus em você o colocou através de todas as gerações de homens e você experimentou tudo o que concordou no início, você é perfeito como seu Pai no céu é perfeito. E você formou Davi, seu filho, para revelar você para si mesmo. O mundo pensa que Jesus Cristo é o Filho de Deus, mas eu digo a você que Jesus é o Senhor. Isso é um mistério. Davi vê em espírito e chama Jesus de Pai. A humanidade é Cristo, o Filho, e Jesus é Deus. Não posso abrir seu crânio e forçar a solução para este mistério nele. Eu só posso dar a você em palavras, mas posso dizer que chegará o dia em que você experimentará minhas palavras. Seu crânio explodirá e você experimentará tudo o que foi dito sobre Jesus Cristo na primeira pessoa, singular, tempo presente. Escolhido para o papel principal, você saberá que é Ele. Embora continue sendo um ser muito limitado neste mundo da mortalidade, você veio a este mundo de morte para superá-la, trazendo com você a semente de Cristo incorruptível que está vendo o Pai, transformando você à sua imagem. E visto que o Pai não pode gerar outro, Ele está gerando a si mesmo. Mas enquanto você estiver aqui, siga seu maravilhoso preceito e acredite que você pode ter tudo o que desejar. Não há nenhuma restrição colocada sobre o poder de crença. Não há necessidade de consultar primeiro algum homem santo para ver se você deve tê-lo ou não. Você é o juiz. Escolha seu desejo e, na medida em que estiver convencido de que o possui, você o alcançará. E porque somos todos um, se for necessário 1 milhão de pessoas para ajudar no nascimento de sua suposição, eles farão isso, sem seu conhecimento ou consentimento. Então você não precisa pedir a ninguém para ajudá-lo. Eles farão isso nem mesmo sabendo que são. Tudo o que você deve fazer é presumir que o possui. Uma suposição, embora falsa, se persistir, tornará realidade. Esse é o princípio. Por trás dessa peça fantástica em que você está despertando como Deus, temos um estado secundário. Nele você pode ser levado no papel de um homem pobre e precisar das moedas de César para atender às suas demandas de impostos, aluguer e comida. Portanto, você pode render a César as coisas que são de César, assumindo que você o que César exige, e permanecer fiel a essa suposição. Nesse ítem, algo mais está acontecendo em você que é infinitamente maior do que o mundo de César, pois este mundo chegará ao fim, mas o reino dos céus é para sempre, pois é eterno. O mundo de César é de morte, mas a imaginação humana é vida eterna. É a imaginação humana que revelará sua verdadeira identidade a você quando você for perfeito como seu Pai no céu é perfeito. Então você verá Davi, o sinal de que você chegou ao fim da jornada. Tendo desempenhado todos os papéis, você é o conquistador e sua coroa está esperando por você enquanto seu filho revela sua paternidade. Se o Senhor diz a Davi: Tu és meu filho, hoje eu te gerei. E Davi te chama de pai. Você não é aquele chamado Deus nas Escrituras? Parece tão tolo para um homenzinho, um entre bilhões, fazer essas afirmações extravagantes, mas são verdadeiras. Einstein era um homem de pequena estatura, mas teve uma ideia que mudou o pensamento de todo o mundo. Então Deus, usando a máscara de um homenzinho, atira para revelar sua verdadeira identidade. E as palavras do homenzinho acreditado mudarão
o mundo. Então a criança foi trazida e colocada no meio de todos. Não o despreze, pois ele é aquele que estava comigo desde o início dos tempos. Quando lancei as bases do mundo, ele estava ao meu lado como uma criança. Ele era o meu deleite diário, deleitando-se para sempre nos assuntos dos homens. E quem o encontra, encontra a vida. Quem sente falta dele, se machuca. Quem o odeia, ama a morte. A criança é um símbolo de você, moldando-se à imagem do Pai. Você está se lançando nesse mundo de sombras e, quando for perfeito, irradiará seu Pai e carregará a própria marca de sua natureza. Então Davi estará diante de você, no Espírito, e o chamará de Pai. Agora vamos ao silêncio.

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2: 6 horas.
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1: É exatamente isso. Começa agora o Show da Manhã aqui na tua Rádio 99 FM. São 6 horas e 1 minuto em todo o território nacional. E esta é que é a tua Rádio 99 FM. Meu nome é Nelson e vamos estar juntos até, sucessivamente, 10 da manhã. Onde hoje, neste programa, vamos trazer aqui para si, no Soltar a Consciência, que vai lá para acontecer lá para as 6h30, onde vamos falar sobre um tema muito interessante, que é o novo capítulo 6, a cura dos sentimentos magoados, ok? Hoje vamos falar sobre a cura dos sentimentos magoados. Não perca, não saia daí, ok? Fique sintonizado daqui a bocado. Sei que está-se a preparar para ir trabalhar, com o rádio bem ligado aí, música boa, que. Então, daqui a bocado vamos falar sobre isso. E também vamos ver lá para as 9h20, na rúbrica de saúde e bem-estar, vamos falar ali sobre este nosso DNA, como é que ele funciona. Depois, lá para as 9h40, vamos falar sobre, afinal de contas, por que as pessoas de mentalidade de pobre têm medo, medo da riqueza, medo de arriscar, medo de fazer as coisas. Por quê? E isso é uma das barreiras que faz com que você não saia para curtir a verdadeira riqueza deste mundo, ok? Dizer também que também transmiti para Maputo em 99.3 MHz, para a cidade de Xaxai 95.0, para a cidade de Nhambane 96.0, para a cidade da Beira 89.3 MHz, para a cidade de Tete em 95.0, para a cidade de Nampula 97.3, para a cidade de Pemba em 99.5. Também podem seguir-nos online em www.99fm.co.pz. Já sabem que podem ligar para mim para o número 870009900. É o número que você vai poder falar comigo, vai poder pedir músicas. É o número que você vai poder interagir aqui conosco. Também pode pedir música para esse número, 870009900. Manda uma mensagem, diga assim: senhor locutor, eu estou a pedir esta música. Ou pode também mandar uma mensagem com uma palavra assim, tempo e esse nome da sua cidade, tempo Nampula, tempo Tete, tempo Pemba, tempo Beira, tempo Dondo. Você pode pedir o seu tempo Xaixai, tempo Xibuto, Xokwe. Você pode mandar uma mensagem e a gente vai lhe mandar rapidamente a previsão do tempo, né? Agora, olhando aqui para a nossa próxima informação, é sabemos como é que vai o tempo, né? Vamos ver como é que está o tempo.
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1: Bom, vamos lá ver como é que está a previsão do tempo, né? A previsão do tempo aqui para nossas cidades, ok? Vamos lá ver aqui como é que está o tempo aqui nas nossas cidades. O número 87000990. Vamos lá ver como é que está o tempo aqui nas nossas cidades. Olhando bem aqui para o tempo em Maputo e nas nossas cidades. Olhando aqui para o tempo, Maputo, máxima 27, mínima 20. Hoje é dia 6 de outubro. Céu nublado. Xaxai, máxima 26, mínima 20, com céu nublado. Maxixe, máxima 26, mínima 21. Com céu. Há uma coisa que está a falhar aqui que eu quero corrigir aqui, pessoal. Deixa lá ver aqui como é que eu corrijo esse assunto aqui e trazer aqui para vocês esta informação que eu trago aqui para si, caro ouvinte. Alguma coisa aqui não está correta aqui, deixa eu corrigir aqui. Pronto, vamos lá ver aqui o que mais eu tenho aqui para a gente trazer o tempo. Maxixe, máxima 26, mínima 21. A cidade da Maxixe, vamos lá ver aqui. Cidade da Maxixe, máxima 26, mínima 21, com céu nublado. Nhamar, máxima 22, máxima 26, mínima 22, com céu limpo, céu nublado, aliás. Beira, máxima 30, mínima 23, com céu nublado. Ximui, máxima 30, mínima 19, com céu nublado. Climane, máxima 33, mínima 23, céu nublado. Teto, máxima 35, mínima 23, calor lá para Teto, mínima 23, com céu parcialmente nublado. Nampula, máxima 33, mínima 20, com céu praticamente limpo. Lixinga, máxima 28, mínima 17, com céu praticamente limpo. Pemba, máxima 30, mínima 23, com céu parcialmente nublado. São essas temperaturas que nós temos aqui para si, caro ouvinte. São essas temperaturas que nós temos aqui para si. São 6 horas e 5 minutos. Vamos lá para a música e voltamos já. Muita música aqui no Show da Manhã, até já. Com músicas pedidas também, né? Tem aqui alguns ouvintes que já estão aqui a dizer bom dia, né? Vamos lá ver quem estão aqui, pessoas que estão aqui a dizer bom dia. Deixa lá ver, cumprimentar aqui alguns os ouvintes que já estão aqui. Tenho aqui o Venâncio do Rosário, da Nampula, bom dia. Tenho aqui também o Bonifácio Marcos, bom dia. Bom dia, Mano Nelson, aqui é Almeida Gregório, a partir da cidade de Pemba, peça a música 20 Fincas, deixa o meu coração na mesa. Tenho aqui, chamo-me Severina Celestina, cidade de Nampula. É a minha primeira vez a interagir aqui convosco, mano. Meu nome não é Anselmo, meu nome é Nelson, ok? Quero Badocha ou do Calema, prova de bala, ok? Mito Chocolate, ok, é uma música. Tenho aqui também Sérgio Zagaia, Zangaia, ok? Tenho aqui também Júlio Cândido, está em Tete. Bom dia, Augusto Calana. Bom dia, equipa da 99. Tenho a dizer que estou ligado ao programa. Bom dia, Augusto Calana. Bom dia, peço música Jirissa Africana. Tenho aqui Domingos Rarua, ok? Zuko Diamond, ok? É melhor curtir aqui umas músicas. Obrigado aí.

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2: 6:19.
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2: 6 horas e 36 minutos.
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4: Bem, solta a consciência nesta manhã de terça-feira, né? Hoje é 6 de outubro de 2026. O meu nome aqui é Nelson. Eu quero que vocês apontem aí. Eu conduzo aqui o programa do show da manhã da Rádio 99, todos os dias das 6 às 10 da manhã, ok? Eu sei que já está a caminho do trabalho, eu sei que já está a caminho da escola.

0: escola, eu já achei que está a caminho do seu, da sua passeata, da sua caminhada. Eu achei que já está a caminhar por aí. Eu sei que também está em casa, a arrumar a casa. Eu sei que já está a fazer uma tabis para seus filhos, para seu marido. Eu sei que já talvez já esteja no seu posto de trabalho, ou deve estar no fim do seu turno, ok? Eu quero agradecer a todos vocês, principalmente aqueles que tratam dos nossos doentes nos hospitais. Muito bom dia para vocês, enfermeiros, assistentes médicos que cuidam das nossas famílias. Bom, hoje vamos começar aqui no Saltar a Consciência por falar do capítulo 6 do livro do Murphy, As Chaves Mágicas, Os Segredos da Felicidade e do Sucesso. Eu quero trazer para aqui um novo capítulo que é A Cura dos Sentimentos Magoados. A Cura dos Sentimentos Magoados. Há uns meses, há um tempo atrás, o Murphy recebeu uma carta de um homem que dizia não compreender porque é que toda a gente que o rodeava o irritava. Então o Murphy pediu que ele viesse, fosse ter com ele, né? E em conversa com ele, descobrir que suscitava o pior das pessoas. Ele não gostava de si mesmo e resumava a autocondenação, falava num tom muito tenso e irritado. A aspereza do seu discurso incomodava toda a gente. Tinha uma péssima opinião de si mesmo e ainda era mais crítico com os outros. O Amorfo diz que explicou que, embora as experiências infelizes fossem ou fossem com outras pessoas, a relação que tinha com elas era determinada pelos pensamentos, sentimentos que ele nutria por si mesmo e pelos outros. Desenvolveu dizendo que, desprezando-se, não poderia ter uma boa vontade nem respeito pelos outros. É impossível. Ele estava sempre a projetar pensamentos e sentimentos nos colegas e em todos os que a rodeavam. Aí se chama-se projeção. Começou a perceber que, enquanto projetasse preconceitos, má vontade e desprezo pelos outros, ele receberia em troca isso mesmo, porque o mundo não passa de um eco de ânimos e atitudes. Assim, o Morfe deu-lhe uma fórmula mental e espiritual que o ajudou a superar a irritação e a arrogância. Ele decidiu escrever conscientemente os pensamentos seguintes no seu subconsciente. Não se esqueça de que a mente consciente é uma caneta e pode escrever o que quiser no seu subconsciente. Quero continuar aqui a falar sobre este tema muito interessante aqui começar, hoje vamos falar sobre aqueles que ficam muito irritados com as pessoas ao seu lado, né? Hoje vamos falar sobre isso. E qual é a solução para você corrigir esse problema? Então, hoje vamos falar sobre isso. Vamos falar sobre como este caso deste senhor. Vamos falar sobre, afinal de contas, você fica irritado com as pessoas ao seu lado, ao seu redor. E você já parou para pensar por que você se sente irritado? Por que você fica irritado quando as pessoas estão ao seu redor? Você já parou para perceber o que é isso? Já passou por isso? Está a passar por essa fase? O número já está disponível aqui, 87000990. Vamos falar sobre isso. Vamos falar sobre as pessoas que ficam irritadas quando tem pessoas à sua volta. Gostam, não querem, querem ficar sozinhos. As pessoas que estão ao seu lado irritam, fica irritado. Você fica irritado com isso? Você fica irritado com as pessoas que estão, que lhe rodeiam? É um tema muito interessante a gente tocar nisso. No tocar no ponto de que existem pessoas que nos irritam, que não estão ao nosso lado. E eu quero falar consigo, caro ouvinte, quero falar consigo nesta manhã de terça-feira. Eu quero que o ouvinte me diga se sente-se irritado com as pessoas ao seu redor. Quais são as pessoas que lhe deixam irritado? Quem são as pessoas que lhe deixam super irritado? O número já está disponível, é 87000990. Eu quero que o ouvinte não perca mais tempo e vamos falar sobre esse tempo, porque nós temos que falar sobre o título do capítulo aqui do livro, que tem um título muito nice, A Cura dos Sentimentos Magoados. Vamos lá falar sobre esse assunto aqui no show da manhã. Tenho aqui o primeiro ouvinte que quer falar comigo. Deixa lá ver quem é que está aqui ligado para falar comigo sobre este assunto. Alô, bom dia.
1: Bom dia.
0: Seu Régulo.
1: Sim.
0: Seu Régulo, eu quero falar consigo sobre este assunto. Você é uma pessoa que sente as pessoas que não, quando lhe rodeiam, fica irritado?
1: Mas não são todos, mano.
0: Quais são as pessoas que te irritam?
1: Yeah, eu, por exemplo, neste momento aqui tem uma pessoa que está a me irritar, até que nem gosto de vir atacar em frente de mim. Meu cunhado, fosse minha irmã, encanou-se com um homem, deixou o pai dos filhos, 5 filhos, não casaram com o outro. Então, eu quando, desde que ele saiu, já estava há 6 meses com ele e nunca chego em casa aqui. Porque já quando chego lá, eu querer viver perto, ele me irrita mesmo. Me irrita. Sim.
0: E por quê?
1: E me irrita muito porque ele já anda a se enganar e fazer coisas que não pode fazer. Já estamos a sofrer. Então, quando vejo aquele homem ali que viu todos os problemas que aconteceu na família, eu não fico irritado quando vejo ele. E vejo ele junto com minha irmã também. Me irrita junto com minha irmã.
0: Então, pessoas que te irritam é o teu cunhado, por exemplo.
1: Sim, meu cunhado. Sim,
0: sim, cunhado, o que mais? Qual é a outra pessoa que te irrita?
1: Ele mesmo, esse é meu cunhado, ele me irrita muito.
0: Então,
1: nem gosto de ver.
0: Então, tu tens uma pessoa que te irrita muito, é o teu cunhado, porque o teu cunhado trata mal a tua irmã.
1: Sim, sabe por que está a me irritar?
0: Por que está a te irritar?
1: Está a me irritar porque ele andou a encanar minha irmã, deixar o pai e os filhos.
0: Então, ele foi namorar a tua irmã e mentiu a ela. É isso?
1: Isso mesmo.
0: Mas a tua irmã não quer deixar ele?
1: Não quer.
0: Ok. E isso te irrita por quê?
1: Isso me irrita muito, mano Nelson. Quando eu vejo aquilo, não gostei.
0: Ok. Achas que ele, quando tu dizes que ele mentiu à família dele, o que é que ele fez? Ele era casado?
1: Quando digo?
0: Ele era casado?
1: Não, ele não era casado.
0: Então como é que ele mentiu à família dele?
1: Não se apresentou com a família. Ninguém veio na persona para se apresentar, que quer casar mulher X. Sim, nenhuma família veio para se apresentar, nem pessoa para se apresentar. Eles saíram para fazer que uma coisa que não é da família. Mas aquilo eu conto como um namoro.
0: E tu estás chateado porque a tua irmã está a namorar com ele, nos apresentou a família, e tu estás chateado por causa disso?
1: Nem minha família, nem a família do homem, ninguém foi testemunhar que casou o casamento ali. Ele
0: está a viver só. Testemunha. Ok. O teu problema é a testemunha que tu queres que ele faça?
1: Mesmo que façam testemunha, eu não vou te ir fazer testemunha para eles.
0: Ok. E isso irrita muito, deixa-te muito irritado?
1: Me irrita muito, Anelson, me irrita muito mesmo. E nem posso ver.
0: Ok. E agora, o que vais fazer contra esse assunto? Significa que tu, dentro de ti, tens uma mágoa, sabias?
1: É verdade. Tenho uma mágoa mesmo. Eu peço socorro, peço ajuda. Peço conselhos mesmo.
0: Qual é essa mágoa, já sabes?
1: A mágoa é aquela que você guarda no coração e não quer tirar, né? Sim.
0: Ok. Quer dizer, tu estás magoado e o teu cunhado te irrita porque foi viver com a tua irmã e não apresentou. Não apresentou a família e isso deixa-te muito magoado.
1: É verdade.
0: Agora, que mágoa é essa? Sentes-te traído? O que é?
1: Sinto-me traído.
0: O que é que sentes?
1: Não me sinto traído. O que me sinto muito aqui no coração é assim: deixa pai dos filhos sem nenhum problema. Através do que se enganar, aquele que se enganar, então deixa o pai dos filhos sem nenhum problema. Eu senti todos os problemas, que o pai dos filhos não tem nenhum problema. E vamos lá ver, nós Ele saiu lá no mato, lá para aquela cidade. O pai dos filhos teve, fizeram um casamento, tudo. E o pai dos filhos nunca tem problemas. Então, o Samir está muito mais. É isso mesmo, Manuel.
0: Pode repetir?
1: Posso repetir?
0: Sim, repetir, não percebi.
1: Está a ser assim. Sai lá no mato, para aquela cidade. O pai dos filhos. O pai dos filhos nunca tem problemas. Eu também já presenciei todos os problemas que sempre enfrentava. Quem enfrentava muito problema era a minha irmã. Mas lá nas contas, eu não sabia que ela está se enganando com alguém que está por aí. E por saber que aquele homem ali, onde saiu, não conheço a família, não conheço quem ele sofreu. Ele também tem um filho que ele faz o mesmo. E não gosto daquele homem quando passa de frente de mim. Nem chegar lá, não gosto, não cheguei, nem sei se não cheguei lá. Já estão 6 meses. Mas nunca cheguei lá em casa da minha irmã.
0: Sim. Então, se ele apresentar esse problema, passa. Se ele apresentar isso na família dele, na tua família, isso passa. Essa mágoa.
1: Nem sei se é passar, mas. Nem sei. Mas agora quer apresentar, agora eu não vou. A minha mãe quer se apresentar.
0: Mas se eles apresentarem essa mágoa, passa ou não?
1: Não há de passar.
0: Por quê?
1: A verdade não há de passar essa mágoa.
0: Por quê?
1: É algo que eu estou sentindo muito.
0: Mas sentes mágoa porque a tua irmã é que fez isso? Estás magoada com ela ou magoada com ele? Estás preocupada com ela?
1: Porque a minha irmã fez isso.
0: O problema é a tua irmã, então.
1: E depois outra coisa, o tal homem conhece minha irmã, conhece outra família. Então, aquele homem não pode fazer isso. Mas o próprio eu tenho que saber que isso que eu estou fazendo, essa pessoa eu conheço, é meu amigo. Faz parte também de contrário, então não podemos fazer essas coisas. Porque eu tenho que calcular onde que eu posso entrar. Não, esse lar aqui posso entrar, não, essa senhora aqui posso levar. Mas sabendo que essa pessoa que está comigo, que eu quero lhe enganar e somente ficar fora da família, ficar fora das crianças, conheço, é feio.
0: Ok. Ok, vamos, depois eu vou trazer a resposta para ti, tá bom?
1: Muito obrigado.
0: Ok. Bom, vamos atender mais um ouvinte aqui para falar sobre o seu caso. Você vive irritado? Quem são as pessoas que lhe irritam na vida? Você já descobriu que essa irritação, por trás dessa irritação, está uma mágoa? Que mágoa é essa? Alô, bom dia.
2: Muito bom dia.
0: Bom dia, como é que se chama?
2: Boa Ventura,
0: Matavel.
2: Machaé.
0: Agostinho Boaventura Machaé.
2: Boaventura Machaé, também.
0: Ah, Boaventura Machaé, ok. Diz lá, Boaventura.
2: Queria deixar minha contribuição acerca do tema, né?
0: Diz lá, então.
2: Então, acerca de uma mágoa, se uma pessoa te irritar. Eu, no meu ponto de vista, o que eu tenho passado na minha vida toda, não costumo fazer uma coisa dessa, tipo, deixar rancores na vida, no coração, porque isso machuca, inteira a pessoa, sabe? A alma da pessoa fica perdida. Então, quando se deparamos com esse assunto, procuramos o máximo possível para deixar aquilo passar, orar mais, se entregar mais a Deus, para que aquele peso aí não acabe matando o teu coração, porque a coisa, a mágoa, que também contribuem para a pessoa. Você pode ficar doente por causa de uma mágoa de uma certa pessoa, porque quando você fica magoado, a Bíblia não gera somente para ele, que para a pessoa na qual te irritou, mas sim, isso aí acaba machucando a própria pessoa, que é você.
0: Quais são as mágoas que tu tens? Quem que te traz mágoa?
2: Não tenho nenhuma mágoa. Eu só digo que quando tenho uma coisa que vai me incomodar, eu oro mais, eu busco desencarar.
0: Quem são as pessoas que tens? Alguma pessoa que te deixou com uma mágoa?
2: Não. Mesmo que tenha deixado, eu nem lembro, porque eu busco sair daquele assunto aí, porque aquilo ali vai acabando machucando a minha pessoa.
0: Tá bem, então, Boaventura, tu estás a dizer que já tens uma ferramenta para resolver o problema das mágoas, mas nunca tiveste uma mágoa. Eu não estou a entender.
2: Eu já tive, mas então, quando eu tenho, eu inteiro.
0: Quem é que te magoou?
2: Não, são coisas simples que quando você acaba você memorizando, guardando, é uma coisa que vai te prejudicar. Então, eu por vezes nem lembro, ou por vezes eu, por exemplo, há poucos tempos eu fui quebrar um negócio com um amigo, então aquilo ali eu deixei aquilo ali passar e nem consigo guardar aquilo ali.
0: Então, tens um negócio que foi quebrado com um amigo, ficaste magoado, mas já tens a ferramenta para resolver o problema daquela mágoa, é isso?
2: Sim.
0: Ok, um abraço aí, tá bom? Ok. Vocês entenderam aqui a história do Boaventura Machaé, ok? São 6 horas e 52 e 53 minutos. Vou atender mais um ouvinte aqui para falar de pessoas que te rodeiam, que te magoam. Alô, bom dia.
3: Sim, bom dia, mano.
0: Bom dia, tudo bem?
3: Estou bem,
0: não sei. Como é que chama?
3: Aqui estão falando Agostinho, o barbeiro.
0: Sim, diga lá. Quem são as pessoas que te rodeiam, que te deixam irritado?
3: Eu quase fico irritado. Tipo, já me magoaram muito nessa vida. Com pessoas, familiar, amigos. Tudo o que acontece? Aquilo ali sempre me fazia mal. Eu comigo mesmo. Tentei pedir ajuda nas pessoas, apanhei um amigo, não contou, tipo, o Zé me tem interesse mesmo, essas coisas, mandar se irritar, tudo o que acontece. Quando tu se irrita com alguém, você automaticamente acaba travando a forma da tua vida.
0: Então diz lá, essas pessoas que te irritavam mesmo, já afastavas delas, fazias o quê?
3: O que acontece? Eu, agora, por exemplo, quando não estou me irrita agora, vou falar de agora, né? Quando faz alguma coisa que eu não gosto, eu perdoo, tipo, a pessoa primeiro, depois corto a intimidade com a pessoa, não me comunico, mas não tenho nenhum problema. Tipo, não tenho nenhuma mágoa com ele no meu coração, mas o que acontece? Só porque ele não me fez bem alguma coisa, eu depois corto, porque o responsável depois da minha vida sou eu. As pessoas nem estão aí para ti.
0: Então, as pessoas que te rodeavam, que te magoavam, já não te magoam ou afastaste delas?
3: Não, eu decidi me resolver, eu não me afastar, ficar de molado só. A vida continua, nos encontramos, nos cumprimentamos, a vida continua.
0: Agostinho, qual é o teu apelido?
3: Maquiquele.
0: Diz lá uma coisa. Aqui há dois assuntos aqui, há dois pontos sobre este assunto. Há você viver e saber que existem pessoas que te irritam, pessoas que te deixam mal mesmo, e tu arranjaste uma ferramenta que é afastar, é uma delas. Eu fico longe delas. Quando ficas longe, não vês, não ficas irritado, mas quando vês, ficas irritado. Qual das situações estás? Ou quando tu vês essas pessoas, já curaste essa mágoa? Qual delas é? Afastas quando vês as pessoas ou quando estás com elas já sentes que já curaste? Qual delas é que tu estás? Em que estágio?
3: Não, eu já, tipo, quando vejo as pessoas, não sinto já nenhuma mágoa.
0: Assim. E como é que curaste? Diz-me lá, qual é a ferramenta que usaste?
3: Não percebi?
0: Qual é a ferramenta que usaste para te curar dessas mágoas?
3: Eu olhei para mim, eu olhei para mim e disse, se eu não me sinto orgulhoso de uma coisa, tenho que me afastar e não tenho nenhum problema com as pessoas, porque as pessoas não têm nada a ver por mim, não tem nada a ver com mim. Então, o único responsável que tem que ficar bem sou eu.
0: Então, a tua fórmula é afastar. Foi isso que...
3: Sim, é me afastar, nos encontrar, vamos nos cumprimentar. Só que eu não tenho diálogo, tá? Porque tu, alguma vez, deixa uma coisa que meritou.
0: Tá bem, então o que é que tu fazes? Aquela pessoa continua a te irritar, mas quando tu apanhas essa pessoa, tu simplesmente adotas um sistema de e vou ignorar, enfim, arranjas um sistema de vou calar, vou dizer bom dia, boa tarde só e te afastas. Essa é a tua fórmula.
3: Não, continuo a odiar a pessoa.
0: Sim.
3: Eu não continuo a odiar a pessoa. Eu perdoo a pessoa primeiro. Perdoa a pessoa primeiro, depois a vida segue. Eu falo uma coisa aqui, aconteceu ontem mesmo. Então eu discuti com uma pessoa que eu vou conhecer, não era para namorar. Estava a lhe conhecer. Então, o que acontece? Eu só estou aqui. Aquilo que eu quero. Está a perceber, né? Aquilo que eu quero. Quase quando eu estou, então não vou. Será que aquilo que eu não quero, eu estou em desenvolvimento. Então, o que acontece? Eu trato a vida de jeito que eu gostaria de receber. Então, o que acontece? Eu prefiro dizer o seguinte. A vida nos dá aquilo que nós queremos, nos dá aquilo que nós somos. Então, eu estou numa conversa contigo, ou estamos a debater um assunto, um negócio, e você tipo, desvia. Então, eu corto logo a conversa contigo, não é aquilo que eu prometi para a minha vida.
0: Mas essas pessoas que te fazem se incomodam-te, como é que te irritam?
3: Por exemplo, eu não vou dizer que sou perfeito. Mas eu faço de tudo para não mentir, para não enganar. Tá percebendo? Então, o que acontece? Quando a pessoa, tipo, me engana, tá percebendo, né? Eu conheço o valor da minha vida, que eu vou ver assim, então, gostaria que aquilo que eu fizesse, assim, também, tipo, as pessoas contribuíssem comigo também. Então, quando vejo que isso aqui não está a dar, epa, eu fico na minha vida, perdoa a vida da pessoa, continua também, a minha vida continua. Não tenho nenhuma mágoa com ninguém, já sofri muito, já familiares, já me perseguiram, amigos, já me perseguiram, então não tenho nenhuma mágoa com ninguém agora. Estou numa fase muito bom, porque eu consigo ver isso, isso aqui não faz bem. Corto logo, fico na boa.
0: Um abraço aí, irmão, tá bom?
3: Okay.
0: Bom, são 6 horas e 58 minutos. Eu vou fazer o seguinte aqui. Eu volto já, vou só dar uma volta aqui para a gente dar continuidade aqui. Continuar aqui com o programa daqui a bocado. Ficaram com muita música aqui, né? Ficaram com muita música aqui. Eu vou trazer mais uma música aí. Volto já, ok?
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0: Essa música é do 20 Fingers. Muito bom dia a todos que estão aqui ligados ao programa. Eu sei que está a caminho do trabalho, né? Mas eu, antes de ir para a música, deixa-me lá eu trazer aqui uma responsabilidade aqui.
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0: 7 horas. Bom, ficamos aí com Mr. 20 Fingers, 20 dedos. Bom dia, vamos começar assim hoje, esta segunda hora aqui do show da manhã. Vamos curtir aqui, esta música é pedida aqui pelo programa, e o Cáudia, ele é que pediu essa música, o Cauda, ok, Eduardo, Intúria.

0: 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Oggi è terça-feira, 6 di outubro de 2026. Maputo, máxima de 27, mínima 20 com céu nublado. Cidade de Xaxai, máxima 26, mínima 20 com céu nublado. Machix, máxima 26, mínima 21 com céu nublado. Cidade de Nhambana aí, máxima 26, mínima 22 com céu nublado. Beira, máxima 30, mínima 23 com céu nublado. Chimoio, máxima 30, mínima 19 com céu nublado. Climano, máxima 33, mínima 23 com céu nublado. Tete, máxima de 35, mínima 23 com céu parcialmente nublado. Nampula, máxima 33, mínima 20 com céu limpo. Lixinga, máxima 28, mínima 17 com céu praticamente limpo. Pemba, máxima de 30, mínima 23. Ok, essas são as temperaturas que a gente tem para as nossas cidades aqui em Moçambique. A todos estão ligados ao programa. O programa é feito dos estúdios centrais de Maputo, a todo Moçambique, nas frequências de 99.3 MHz para Maputo, 95.0 para a cidade de Xaxai, 96.0 para a cidade de Nhambane, 97.3 para Nampula, 95.0 para a cidade de Tete, 89.3 para a cidade da Beira e cidade de Pemba em 99.5. Quero dizer a todos que estão aqui ligados, olha, é um prazer estar aqui a fazer o programa para vocês. Vocês sabiam disso? E pronto, quero também então fazer aqui uma mensagem direta para alguns ouvintes já deixaram o seu bom dia aqui para mim. Deixa-me ver quem está aqui. Altino Júlio Muxara, bom dia aí de Nampula, na Miteca. Tem aqui o Gelito Graciano, ele quer a música Aroma Insano aí, Aroma Insano do Gerilson. Eu não sei o que é que se passa com essa música, mas pronto, vamos lá tocar essa música aqui para essa audiência maravilhosa. Tem aqui também o Lucas Gangster, ok? Também quer a música do Gerilson, alô, alô, ok, alô, alô. O que é que se passa aqui com alô, alô? Alô, alô, miúda, tudo bem? Alô, tudo bem? Olha, eu quero falar contigo. Levi, Yaya, essa música é do Jack Antônio também. Tenho aqui Justino Timóteo também, está a pedir uma música. O Scary Oscar também está a pedir a música do Daido, Dido Life, Dido também. Olha, música aí, que eu nunca, há muito tempo não ouço essa música, Dido. Uma música live, ok. Vamos ver aqui que música antiga é esta, my God. Vamos curtir Dido aqui hoje. Ah, lá, lá, lá, lá. Mas eu não tenho essa música do Dido Life, mas pronto. Tem também aqui o James Manuel, bom dia. Joaquim Amos, gostei do programa aqui, Joaquim Amos em Guru, bom dia. Cauda Eduardo em Túria também, bom dia. Tem também Luiz José na cidade da Beira, bom dia. Jorge António, aqui é o Jorge da cidade de Chibuto. Gostei de pedir a música de Filomena Maricora com o título Eu Já Fui Para o Meu Marido e também. E um bom trabalho aí, Manelson, obrigado. Mônica Ninjinzi. Tá bom, estou a pedir a música de Demasi Maemba. É obra. Ok, eu vou cortar essa mesa. Há muito tempo que não toca a Demasi aqui. É obra. Ok, vou tocar essa música da Demasi aqui. Essa, quem gosta muito da Demasi é o meu colega aí. Como é que ele se chama? É o meu colega aqui, ele se chama Anselmo. É Zulo Joaquim, que é Twitter e fica, já toquei essa música, toquei um bocadinho. Toquei um bocadinho. Minha malinda Adélia, bom dia. Simone, bom dia. Kelson também, bom dia. Tenho aqui também. Espero tudo bem, começando o dia com muita alegria. Respondo pelo nome de Zé Bisquete. Peço três músicas. Namandingo, depois Zé Angola e o mesmo cantor, depois falamos até de madrugada. Ok, abraço aí para ti, Zé Bisquete. Aqui é o que, quem mais? O Kelson também está a pedir a música de Matue Crack, não sei que música é essa. Homem de Nampula, Mingolas, está bem, ok. Eduardo Carlos de Mingolas, ok, se quiser ser música. Tem também aqui o Gildo Belchior, bom dia. Tenho aqui também para fechar. Deixa ela ver quem está aqui. Pedro Salichupeca. Salichupeca, ok, bom dia. Ah, tem mais Enoque Joaquim, o Pita Elias, o Jack Antônio, Marcelino Faustino. Tenho aqui também o Estevão Benifode. Ei, que nome é esse? Estevão o quê? Ai, ai, ai.
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0: Essa música é para todas aquelas mulheres que gostam de Edmásia e Edmáiemba. É obra. Fica aqui com a Edmásia. Bom dia.

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2: Bom, são neste momento 7 horas e 30 minutos. Vamos lá ver a hora.
3: 7 horas e 30 minutos.
2: A todos que estão ligados ao programa, muito bom dia aqui. Eu quero cumprimentar aqui a todos e dizer que estamos aqui na segunda hora do Solteiro Consciência. Meu nome é Nelson e vamos aqui falar sobre um tema muito interessante do sexto capítulo do livro do Dr. Joseph Murphy, A Cura dos Sentimentos Magoados. Caro ouvinte, você... quando olha para as pessoas, quando está à volta das pessoas, você sente-se irritado. As pessoas que estão ao seu lado lhe irritam. Essa pergunta, por trás dessa pergunta, tem uma pessoa magoada, ok? Por trás de uma pessoa que se irrita com as pessoas à sua volta, com gente à sua volta, isso significa que existe uma mágoa lá escondida. E eu quero falar exatamente com essas pessoas que têm esse problema de sentirem-se... Como é que eu posso dizer o termo certo? Sentirem-se magoados, ok? Sentem-se irritados com as pessoas. Você contar com pessoas da família, sente-se irritado. Você contar no trabalho, sente-se irritado. Você quando está com amigos, há pessoas que lhe irritam. Então, eu quero falar consigo sobre esse assunto. Sobre as pessoas que lhe rodeiam, que lhe irritam, ok? Eu quero saber se esse é o seu caso, né? Você fica irritado, até parece gritar, falar com essas pessoas. Irritam-lhe, você tem que sair dali. Você não aceita certas pessoas que lhe rodeiem. Na família, quando há convívios, você já sabe quem vai estar aí. Ah, vai estar a família. O pessoal assim, não quer estar aí porque essa pessoa me irrita. Primos, tios, irmãos, cunhados, cunhadas, mãe, tio, vovô, papá, colega de trabalho, chefe. Na reunião da escola...

0: 09900. Eu quero falar consigo sobre esse assunto aqui no show da manhã. Vamos lá, ligarem para mim para a gente falar sobre isso. Semana passada tivemos a explorar o tema que era muito importante, que era falar sobre rezar e prosperar. Agora vamos falar sobre as mágoas, as pessoas que vivem magoadas, ok? As mágoas, a cura dos sentimentos magoados. Você se sente magoado, você se sente magoada, as pessoas lhe irritam porque você está magoado, ok? É essa pessoa que lhe deixou magoado e eu quero falar consigo aqui, quero ouvir. O número já está disponível aqui, 87000990. Tem aqui uma pessoa que está em linha aqui. Vamos lá ver quem está aqui para falar sobre esse assunto aqui no show da manhã.
1: Aqui é o Xadrec dos Santos. Bom dia, 99 FM.
0: Percebi Xadrec dos Santos, é isso?
1: Xadrec José dos Santos.
0: Ah, Xadrec José dos Santos. Onde é que liga?
1: Matulari, Matola, Maputo.
0: Ok, diga lá então.
1: Não percebi bem o tema, só gostaria que repetisse que fiquei muito entusiasmado. Levei logo o número, liguei.
0: Tu ficaste entusiasmado, queres falar por um tema que não. Que nem ouviste, é isso?
1: Sim, não ouvi bem, só que. Só captei a parte do número, só de repente liguei.
0: Ok.
1: Então, só gostaria de desejar um ótimo dia, um bom trabalho e aí que tudo ocorra bem.
0: Um abraço aí. Um abraço aí, irmão. Tchau, tchau.
1: Obrigado, obrigado.
0: Yeah. Vamos lá, Xadrec José dos Santos, ele ligou aqui, só para cumprimentar. Maravilha, José Xadrec, ok. Vamos lá atender mais um ouvinte aqui, vamos lá ver quem está em linha. Sim, bom dia.
2: Bom dia, 99 FM.
0: Bom dia, como é que se chama?
2: Gabi.
0: Este ouvinte só deixou o bom dia 99 FM e desliga-me o telefone na cara, ok? Desliga-me o telefone, cara. Vamos lá ver se a gente consegue ter aqui uma conversa fantástica sobre este assunto aqui. Eu tenho aqui o meu lubionte João Francisco, diretamente da cidade de Maputo, da província de Maputo. Como é que está, caríssimo?
3: Bom dia, eu sou bem, graças a Deus, não sei aí.
0: Está tudo numa boa aqui, senhor João Francisco Lubionte. Então, como é que vão as suas bactérias e as suas células?
3: Hoje acordaram reunidos, todos estão a fazer greve.
0: Por que estão com fome?
3: Muita fome. Mas eu vou saber gerir todos eles.
0: Ah, maninho, né? Vai dizer aí, calma, irmãos. Calma que eu já vou vos dar de comer, ok?
3: Por enquanto agora vou dar uma gota de água.
0: Então, quem são as pessoas que lhe irritavam, que lhe deixavam e que lhe magoavam, que você bastava ver ficava assim irritadíssimo?
3: Por acaso eu vou falar direto com o meu irmão. Eu tenho um irmão que me deixava muito decepcionado, de verdade. Porque eu queria que eu olhava para ele, ele via num caminho sempre perdido. E eu sempre lhe chamava atenção, ele nem estava por aí. Até quando mais eu lhe chamava atenção, parece que eu estava a aumentar o volume, que faça mais essas coisas. Era. Mas por passar do tempo, eu acabei percebendo que era uma fase que ele estava a passar. E a minha cura, eu fui naquela fase de eu parar, perceber que afinal de contas, enquanto eu penso que ele tem que fazer isso, ele não faz, eu estou a machucar o meu coração. Quem vai sofrer no futuro sou eu. Pois é.
0: E acabaste fazendo o quê?
3: E acabei me estacionando num sítio e pensar que tenho que parar, olhar para ele. E de fato ele mudou mesmo. Parece que a minha paragem foi de eu rezar a Deus e ele me dar mesmo a noção daquilo que eu estava a passar. Estava a passar por ele. Por.
0: Ok. Então, aquilo te irritava?
3: Aquilo que me irritava, ele fazia coisas sempre que... Sabe, há coisas que você vê, então posso questionar o nome dele, né? Porque estamos na rádio, se calhar até, porque nem quero voltar mais para lá.
0: Ok.
3: Mas eu acredito que ele fazia coisas sem sentido mesmo. Aquilo que você vê por outro irmão ver, isto aqui não é correto. se ele estivesse a mudar para

0: le assistiria muito mais.
1: Então, a única pessoa que te irritava era o teu irmão?
0: Yeah, por aí era meu irmão. Por aí, ao redor, vizinhos, eu não tenho esse coração de ficar magoado com uma pessoa, porque cada um vive a vida dele. Você não pode ter rancor com outras pessoas. Você é aquilo que consegue, é aquilo que Deus te deu. Aquilo que não consegue, espera, Deus vai chegar. A sua fase ainda vai chegar e vai ser lá. Então não vale a pena, porque é ódio, porque ele tem mais que eu. Isso aí não interessa. Todos nós temos a vida. O resto é trabalharmos, vamos conseguir pela frente. E as nossas sortes também são diferentes. Isso devemos reconhecer, sim.
1: Caríssimo Lubiontes, João Francisco, um abraço aí.
0: Obrigado, bom trabalho.
1: Obrigado. Bom, ficamos aqui com o meu querido Lubiontes, João Francisco. Você sabia que era o Lubiontes? O Lubiontes. Caríssimo ouvinte Lubiontes. Porque você é composto por, não só pelo seu corpo, mas dentro do seu corpo tem muitos organismos, ok? Células, protozoários, vírus, bactérias, tudo aí dentro. Tudo aí a circular à sua volta. Você diz, estou com fome, não és tu que estás com fome, é o teu corpo todo, as tuas bactérias aí a bombar. Vamos lá ter aqui mais um vídeo. Sim, bom dia.
2: Alô, bom dia.
1: Bom dia, tudo bem? Como é que se chama?
2: Eu sou a Daniela, bairro de cidade.
1: De qual cidade? Este ouvinte aqui diz que é Daniel, bairro da cidade. Agora, que cidade é ele? Vamos lá ver que temos aqui mais um ouvinte em linha para a gente falar sobre esse assunto aqui. Vamos lá falar aqui com... Vamos lá ver quem está aqui em linha. Alô, bom dia. Bom dia, como está? Como é que se chama?
2: Eu chamo Mulímer Antônio.
1: Mulima Antônio.
2: Ider Antônio.
1: Ider Antônio.
2: Sim, sim.
1: Diga lá então.
2: Eu sou aqui, Ider.
1: Diga lá, sou Ider.
2: Eu queria saber do rádio Moçambique.
1: Não, isso aqui não é rádio Moçambique, não.
2: Não,
1: falhou.
2: Ok.
1: Abraço aí. O Ider Antônio, ele ligou de teto, mas ele falhou. Vamos lá ver quem está aqui mais em linha. O número 8700-9900. Vamos lá falar sobre os seus sentimentos de você se deixar se irritar. Há pessoas que lhe deixam irritado, super irritado, que você fica mal disposto, você não aguenta, essas pessoas irritam quando estão à sua volta. Quem são essas pessoas que lhe irritam? Vamos falar sobre esses sentimentos, essas mágoas que você tem. Você tem mágoas de pessoas que lhe irritam? As pessoas que estão ao seu lado lhe irritam porque você está magoado. Interessante. É interessante a gente explorar este assunto aqui sobre a mágoa e das pessoas que lhe irritam. Não é verdade? É interessante a gente falar sobre este assunto, porque você acaba não percebendo, afinal de contas, que é um magoadão. Magoadão, magoado, magoado, super magoado, ok? Super magoado. E essa mágoa lhe deixa assim todo, como é que se diz, a odiar as pessoas, a sentir-se mal. São 7 horas e 41 minutos, já está a tua rádio, 99 FM, o meu nome é Nelson, já sabem, vamos estar juntos aqui. Eu quero falar com as pessoas que estão magoadas, ok? Super magoadinhas com a vida, com as pessoas. Quem são as pessoas que lhe magoam? É sua esposa? É os seus filhos? É os seus irmãos? Vizinhos? Quem é que lhe deixa magoado? Já vi um que falou do cunhado, outro falou do irmão. Quem são as pessoas que lhe deixam magoado, ok? E qual é a fórmula que você usou para resolver esse problema de não ficar mais magoado? Tem que haver aqui uma fórmula, né? Quais são os sentimentos, essas reações? Por que você tem isso escondido aí dentro de si? Ralph Waldo Emerson disse assim: há uma mente comum a todos os indivíduos. Cada homem é uma entrada no mesmo e em todos. E também, quem admitiu o direito da razão é um homem livre do estado inteiro. Eu tenho aqui uma ouvinte que está-me a tentar ligar aqui. Deixa ela falar com essa ouvinte aqui. Vamos ver se a gente consegue falar com esta ouvinte que está-me a ligar aqui para a gente conversar sobre esse assunto aqui. Nesta manhã. Bom dia, senhora Luísa.
3: Bom dia, Manuel. Como está?
1: Bom dia. Podes baixar o volume aí do rádio, por favor?
3: Já está.
1: Então, diga lá, senhora Luísa.
3: Eu estava a acompanhar o programa e pensei que o tema tinha a ver comigo, porque digamos que eu não tenho rancor nem mágoa, mas respondendo a pergunta, se alguém me irrita, pode parecer engraçado, mas há certas coisas que a minha mãe faz que me deixam muito irritada mesmo.
1: Tipo o quê, por exemplo?
3: Como posso dizer? Minha mãe é uma pessoa muito difícil, ela é explosiva, né? Ela é daquele tipo de pessoa explosiva.
4: Companhia, não tem nada a ver.
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1: 8 horas.

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1: É exatamente isso, good morning, good morning, good morning na tua rádio 99 FM, são 8 horas e 7 minutos aqui na tua rádio 99 FM, bom dia, bom dia. Ai, ai, ai, ai, ai, de certeza, certeza, vocês estavam a curtir músicas aí do Nelson Freitas, não é? Espero que vocês tenham a curtir aí o show vivo aí que eu preparei para vocês aqui. Tenho aqui a previsão do tempo nesta terça-feira, dia 6 de outubro de 2026. Maputo, máxima 27, mínima 20, com céu nublado. Xaxai, máxima 26, mínima 20, com céu nublado. Maxixe, máxima 26, mínima 21, com céu nublado. Cidade de Inhambane, máxima 26, mínima 22, com céu nublado. Beira, máxima 30, mínima 23, com céu nublado. Chimoio, máxima 30, mínima 19, com chuvisco leve. Quelimane, máxima 33, mínima 23, com céu aparecimento nublado. Tete, cidade, Tete. Calor aí para Tete, 35 graus. Ai. Mínima 23, com céu praticamente limpo. Nampula, máxima 33, mínima 20, com céu aparecimento nublado. Cidade de Lixinga, máxima 28, mínima 17, com céu praticamente limpo. Pemba, máxima 30, mínima 23, com céu limpo. Vocês sabem de uma coisa? Eu já estive em todas essas cidades. A única cidade que eu nunca fui, vocês não vão acreditar, é Lixinga. Eu nunca fui a Lixinga, já fui, eu estive em Maputo, já fui a Xaxai, já fui a Maxixe, já fui a Inhambane, já fui a Beira, já fui ao Chimoio, já fui a Quelimane, já fiz Tete, já fiz Nampula, já fui parar em Pemba, já fui até Mocimba da Praia até, mas nunca passei por Lixinga, quando entrei pelo Malawi e fui assim para o Quamba Não entrei no Niassa. Estou aqui a fazer confusão. Nunca andei pelo Niassa. Já viram essa? My God. Então, olha, falta-me essa viagem para Lixinga, né? Eu acredito que vou fazer de tudo para ir para Lixinga, ok, pessoal? Vou dizer, olha, estou em Lixinga, né? Cumprimentar aqui alguns ouvintes, pode ser? Pode ser aqui? Cumprimentar alguns ouvintes? Vamos lá, vou cumprimentar aqui alguns ouvintes que deixaram aqui o seu bom dia. Tenho aqui Agostinho Dias, está em Tete, bom dia. Tenho aqui também o Emerson Mário, bom dia aí, Emerson Mário. Tenho aqui Luque Marbel, da província de Tete, bom dia. Tenho também aqui a Emídio Lucas, ok? Tenho aqui Genito Lucas também, bom dia para ti aí. Tenho aqui o Jamal Suleiman, fala na minha cara, ok? Fala na minha cara. Diz na minha cara, cuidado ela dizer que não gosto de ti, cuidado, hein? Tenho aqui o Emerson, acho que era Luiz Mário o nome dele, ok? Tenho aqui Melanie Quambe, ok, bom dia para ti. E tenho aqui também o Clédio da Matola, Rocinha Carvalho, bom dia. Tenho aqui um ouvinte que diz assim: gostaria muito que falássemos sobre este tema, resumindo via SMS. Digo, você como pessoa guardando mágoa, se irritar e odiar o seu irmão ou o seu próximo, isso é um espírito maligno, porque tem o Espírito Santo e ama e suporta incondicionalmente. Coríntios 13, 4, 8. Norte Evaristo, como é que é? Meu nome é Afonso. Quem é o Evaristo aqui? Ok. O seu sobrenome é Afonso. Ok, já percebi. Já percebi, caríssimo. Já percebi, ok? Já percebi. Mas vamos lá continuar aqui com Nelson Freitas. Quem quer dançar comigo, hein? Ai. Vai.

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0: 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Holanda. 6 mil pessoas. 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Coliseu. 5 mil pessoas. Eu quero ver vocês todos a fazer essa dança, ok? Yuri,
2: yeah.
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0: Yeah? Ok.

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3: 8 horas e 24 minutos.
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13: Bom, solta a consciência aqui na tua rádio 99 FM. O meu nome é Nelson e vamos dar continuidade aqui ao Soltar a Consciência e falar sobre um tema que é muito interessante, que é falar sobre este capítulo 6, a cura dos sentimentos magoados. Ok? A cura dos sentimentos magoados. Por que a gente tem que curar os sentimentos magoados? Vocês já pararam para responder essa pergunta? A cura dos sentimentos magoados, nós temos que falar sobre esse assunto porque se você não entender essa cura dos sentimentos magoados, você não consegue ter as chaves mágicas para você prosperar, para você viver feliz, para você viver de sucesso. Okay? Imagina que você não está feliz com seu pai. Imagina que você não está feliz com a sua mãe. Imagina que você não está feliz com o seu namorado. Imagina que você não está feliz com a sua irmã. Você não está feliz com o seu cunhado. Como isso tudo vai fazer você prosperar se você vive magoadão? Ok? magoado, ok? Por isso é que eu trago aqui para vocês o seguinte, ok? Eu trago aqui para vocês esta pergunta. Quais são as pessoas que quando você está ao lado delas lhe deixam irritada, ok? Irritado. Quais são essas pessoas? Você é de estilo, como eu trouxe aqui no programa, de um senhor que não gostava de estar ao lado das pessoas porque as pessoas lhe irritavam. Hã? Você é o seu caso esse? Você ou ficar ao lado de pessoas, há pessoas que lhe irritam. Quem são essas pessoas que lhe irritam? Quais são essas pessoas que lhe irritam? Que lhe deixam irritada? O número já está disponível, 87-000-9900. Quais são as pessoas que lhe deixam irritado, irritada? Ok? O número já está disponível aqui para a gente falar sobre esse assunto aqui. Tive várias intervenções aqui, muito interessantes, sobre pessoas que falaram das pessoas que vos deixam irritadas. Hein? Quem são essas pessoas que vos deixam? Podem ser pessoas no trabalho, podem ser pessoas na escola, podem ser pessoas em casa, podem ser pessoas no seu clube de futebol. Há sempre alguém que lhe deixa irritado. Quem são? Porque você ficar irritado, ok? Você tem por trás dentro uma mágoa que você tem que curar. Ok? E a pessoa que está ao teu lado te deixa super, mas super, super irritado. O número já está disponível aqui para a gente falar sobre esse assunto. O número é 87-000-9900. Eu quero ver se a gente tem aqui alguma vinda. Não se esqueçam, logo à noite, às 20 horas, hoje de dia 6 de outubro, temos o programa de Porquê Amamos. Vamos continuar ali a viajar sobre o tema muito interessante que é falar sobre as vinganças femininas. Não, vamos começar com um tema novo hoje. Sim, bom dia.
14: Bom dia.
13: Bom dia, tudo bem?
14: Tudo, você contigo?
13: Tudo bem, como é que se chama?
14: Isa de Gaza.
13: Isa de Gaza?
14: Sim.
13: Bom, bom dia, senhora Isa. Diga lá.
14: Luísa.
13: Luísa. Ah, a outra Luísa é Luísa de Teta, agora é Luísa de Gaza. Diga lá, Luísa, então, quem são as pessoas que te deixam irritada?
14: Um homem.
13: É só um
14: qualquer
13: homem?
14: Qualquer homem. Sim, qualquer homem deixa irritada.
13: Por quê?
14: Bem, problema que já tive um homem que me magoou tanto.
13: O teu problema é amoroso. Então, quando tu vês o homem ao teu lado, ficas irritado? Irritado? Viram a história da Luísa? A Luísa está contando uma história interessante, né? Qualquer homem que ela vê à frente lhe irrita porque ela foi magoada. Vamos lá ver se a gente consegue ter aqui mais alguém que quer fechar este tema aqui comigo hoje sobre, afinal de contas, as pessoas ao seu redor lhe irritam. As pessoas ao seu redor lhe irritam tanto que você não consegue ficar ao lado das pessoas. Você é daquelas pessoas que gosta de ficar sozinha porque as pessoas lhe irritam quando você está ao lado dessas pessoas. Vamos lá atender aqui mais um ouvinte aqui. Alô, bom dia.
15: Alô, bom dia.
13: Bom dia, como está?
15: Bem, obrigado.
13: Primeiro, qual é o seu nome?
15: Maria Anselmo Sane.
13: Maria Anselmo Sane.
15: Sim, Sander.
13: Sander, ok.
15: Sim,
13: Sander. Sander. Maria Anselmo Sander, ok. Diga lá, senhora Maria.
15: Sim.
13: Quem é que lhe irrita tanto? As pessoas lhe irritam muito?
15: É a primeira coisa que me irrita. É meu marido. Fora falando de filhos, família.
13: Né? E o seu marido por quê?
15: Porque

0: assim, eu entrei com um pedido de divórcio.
1: Sim, e agora ele está a se vingar?
0: Sim, ele está a se vingar, sim, porque eu fiquei na casa.
1: Ok. Então, e isso deixa-te irritada? Mesmo tu com a casa, ele deixa-te ainda irritado?
0: Sim.
1: Ok. E por que continuas ainda a manter relação com ele? Por causa de comida?
0: Sim, por causa de comida.
1: Tu não trabalhas?
0: Eu não, não trabalho.
1: Mas já pensaste em trabalhar?
0: Não, como eu sou filha sétima, trabalho como empregada doméstica.
1: Sim.
0: Então esses dias estou parada.
1: Sim, mas agora não achas que deves arranjar uma forma de aprender qualquer coisa e começar a trabalhar?
0: Sim,
1: para não?
0: Eu faço qualquer coisa. Tenho meu filho mais velho, faz a eletricidade.
1: E tu porquê que também não fazes alguma coisa para deixares dele ter?
0: Ele tira a despesa para casa, meu filho mais velho tira.
1: Não, e por que tu não fazes isso também? Tira, fazes, tipo, trabalhas e arranjas?
0: Eu faço alguma coisa, buscado, vou lavar roupa de vestido, às vezes me chamam para fazer buscado.
1: Mas por que não pensas numa coisa mais certeira, mais que tu aumenta a tua receita, para não dependeres demais dele e não ficares irritada?
0: Eu faço, eu tento pôr qualquer coisa em casa, mas enquanto eu tenho quatro filhos e ele aí, isso me torna difícil, né?
1: Mas então qual é a solução?
0: Não, eu já não tenho mágoas com ele. Me entreguei à igreja.
1: Então qual é a solução que tu vais ter para esse teu problema e não ficares com mágoa e a vida andar feliz da vida? Vais fazer o quê?
0: A solução que eu tenho agora, vou seguir em frente, fazer um negócio para tentar esquecer isso, né? Não pôr ele no meu coração. Quando eu pôr ele no coração... Então, fica como eu carreguei um bloco no meu coração lá dentro. E depois, quando eu vou para a igreja, eu não consigo me encaixar tanto assim na oração. Eu praticamente fico que eu tenho uma pedra dentro do coração. Vou seguir em frente. Seguir para frente. Só que ele, meu amigo, eu acho que ele ainda não se confirmou com isso. Eu não sei por causa de casa. Não sei se ele ama de mim, eu não sei.
1: Já pensaste em falar com ele?
0: Eu tento conversar com ele, só que ele é mais agressivo, às vezes, quando criança fica doente, ele é muito agressivo, às vezes criança quando tem dinheiro, ele tira foto, depois envia foto de chinelos, tá vendo, na WhatsApp ou no Facebook para criança. Eu não sei, ele não sei se não quer para eu comer o que é dele, eu não sei.
1: Okay.
0: Qualquer coisa que crianças compram, ele diz uma foto, que é de roupa, de chinelo.
1: Ok. Ok, então ele é que é a coisa que tu mais magoa, é ele. Ok. Bom.
0: Mas o resto na minha casa, eu estou bem com os filhos.
1: Ok. Então a solução para ti é muito simples. É só a partir de hoje pensar como vais ganhar mais dinheiro, ok?
0: E
1: pronto, não tens que andar a pedir nada mais para ele. Estás a ver, né? Arranjas um novo namorado, que tal?
0: Namorado eu agora não, tive um, não consegui. Então estou há 2 anos, não tenho namorado.
1: Quantos anos tens?
0: Eu vou fazer 42, tenho 41.
1: Ok.
0: Tenho há
1: 2 anos. Tens filhos grandes então?
0: Tenho, o primeiro filho tem 24 anos.
1: Ai, fizeste filho com quantos? Fiquei aqui com a Maria Anselmo, diz que o marido é que deixa irritada. Ai. Bom, 8 horas e 37 minutos. Você é aquele tipo de pessoa que fica irritada ao lado das pessoas, por quê? Vamos atender aqui mais um ouvinte aqui. Senhor Manuel, tudo bem?
2: Mano Anselmo, como está?
1: Mano Anselmo está a dormir.
2: Eu desculpa, Mano Nelson. Mano Nelson, você tem que mesmo me suportar. Eu não sei o que acontece comigo, não sei se são meus neurônios, não ficam no lugar na hora de
1: eu ligar. Ai, não tem problema. Não tem problema.
2: Mas como está?
1: Acho que é saudade do Anselmo, então.
2: Eu não sei explicar mesmo, eu não sei explicar que. Anselmo colocou na minha cabeça.
1: Ah, ok. Não, ele também fez muitos anos de programa, então deve ser por causa disso. Né?
2: Deve ser por causa disso.
1: Exatamente, ele fez muitos anos de programa. Bom, diga lá, senhora Manuel, quem são as pessoas que te deixam irritado?
2: Existe mesmo um número de pessoas, né, que me deixam

0: gritar. Imaginei esse momento de estar com alguém e ficou comigo, né? Que foi minha parceira. Tenho um irmão que me irrita bastante. E antes de ontem voltou uma hora. Alguém de 13 anos. Mas também tenho uma parceira, né? Ficamos por um tempo, mas por aí 3 anos. Mas dali, por conta do comportamento dela, foi. Então, mas aquela pessoa me deixa bastante irritado, bastante magoado.
1: Quem?
0: Eu mesmo, não entendi?
1: Essa parceira?
0: Essa parceira.
1: Por quê? Gostas dela?
0: Tenho um ressentimento, né? Existe alguma coisa, apesar que já se vai quase um ano que estou distante da pessoa, que não vem nem mensagem, nem nada.
1: O que é que aconteceu? Tu traíste ela, ela traiu, o que aconteceu?
0: Não, ela não traiu, não sei, mas o motivo não foi esse, e nem eu não traí, nunca, com certeza nunca traí, porque nunca tive muitas relações.
1: Então,
0: as relações que eu tive, a pessoa simplesmente que se afasta. Ela, segundo a explicação dela, porque eu sempre tenho lhe perguntado o que está acontecendo devidamente, não tenho conseguido me explicar, mas a única explicação que ela deu é que disse que quando são ações repetidas, já não tem como parar para recuperar aquilo. Simplesmente decidiu se distanciar. Já quando eu pergunto assim, qual é essa ação repetitiva, que se é para, se calhar, eu me envolver numa outra relação, eu perceber como me posicionar, dizer que aquela ação repetitiva que eu andei a fazer na outra relação, para não voltar a fazer, mas nunca me dá uma justificação plausível.
1: Ok,
0: então eu mesmo com um nó, com uma mágoa.
1: São duas pessoas que lhe deixam magoado.
0: Exatamente. Okay. Meu irmão me deixa bastante magoado também.
1: Ok, um abraço aí, tá bom?
0: Muito obrigado.
1: Ok, tchau. Fiquei aqui com o Manuel. Vou fechar com 8 horas e 40, vou fechar com o último ouvinte aqui para a gente fechar esse assunto sobre, afinal de contas, quem são as pessoas que lhe deixam magoado, magoadão, magoados, magoados. E vamos lá ver aqui. Alô, bom dia.
2: Bom dia.
1: Bom dia, tudo bem?
2: Alô?
1: Alô, bom dia. Como é que se chama?
2: Aqui fala Atumano.
1: Diga lá, seu Atumano. Carlos. Sim, diga lá.
2: Estou a falar com o posto, né?
1: Com a rádio.
2: O rádio, né?
1: Sim,
2: sim. Sim. Eu estou para acrescentar que existe uma pessoa também que me irrita. Essa pessoa foi minha ex-esposa, teve uma filha. Mas ela andou a fazer coisas que nem uma pessoa normal faz. E chegou um tempo que eu desisti daquela relação e eu comecei a odiar a ela. Mas passando do tempo, eu vi que aquilo ali era uma coisa normal. Eu tinha que tirar a mágoa e ficar a seguir o meu caminho. Mas o que é que acontece? Ela desce lá, me persegue, até vai nos curandeiros, até inventa algumas para me matar. Agora que me irrita, quando eu descobri que ela é capaz de fazer aquelas coisas, ela me irrita de verdade. Exato. Porque eu já não quero saber dela. O que eu quero é viver em paz. Temos uma filha. A filha saber que é, pai existe, papai existe, mamãe todos me querem. Mas nada, mas ela já começa a me perseguir, mesmo eu casado. Começa a me perseguir em tentar coisas. Então isso me irrita, de verdade. Quando eu vejo nela, o meu corpo arrepia.
1: O teu corpo faz o quê?
2: Arrepia. Quando eu olho nela e imagino coisas que ela é capaz de fazer, o meu corpo arrepia.
1: Ok. Yeah. Então essa pessoa, a única pessoa que te irrita mesmo, deixa-te fora do normal,
2: ela,
1: e deixa-te magoado, é ela.
2: É ela.
1: Eu
2: odeio de verdade. Eu não queria mais que ela me perseguisse. É uma relação que há 3 anos atrás, mas eu não sei o que é aquela pessoa que quer me fazer.
1: Ok. Bom, é o seguinte. Como é que você vai fazer para resolver esse assunto aí?
2: Já tentei de todas as formas. De todas as formas. Já tentei. Mas a única coisa que eu havia feito antes, eu havia cortado ligação com ela, do tipo quando mandava mensagem, só para complementar, eu não respondia. Chegou um tempo que eu mesmo vi que eu não estava certo. É uma coisa que já passou há uns 7 anos, que já passou, eu tinha que conversar com ela. Se ela me tentar, eu responder. Mas tenta ver que eu a responder um bom dia dela já seria mais um peso para mim. Okay. Então o que, que eu pensei? Pensei em cortar todos os contactos com ela. Mas temos uma filha.
1: Não podes cortar.
2: Temos uma filha.
1: E não podes cortar.
2: Yeah. Mas o problema é que quando ela manda um bom dia, uma vez eu responder, a segunda vez,
1: o teu corpo arrepia. E o teu corpo, yeah, quando ela manda mensagem, o teu corpo fica nervoso, arrepiado, fica estressado, o teu corpo.
2: Quando ela manda mensagem para mim?
1: Sim.
2: Não peço. Quando eu respondo 2 mensagens, ela já pensa em outras coisas.
1: Tipo o quê?
2: Tipo, ela tem que me recuperar. Mas uma mulher que você pegou em flagrante com homens mais de 5 vezes a engolir, checar o tempo que o Deus tirou daquela garrafa, você viver feliz, é possível essa pessoa te enganar de novo para desta vez?
1: Ok. Ok. Então, tu estás magoado também porque é o que ela fez também.
2: Exato. E aquilo eu tirei no coração. Já o que me deixa magoado hoje em dia é que ela volta a me perseguir.
1: Então, tu tens a mágoa daquilo que ela fez de andar com vários homens. Depois, agora, estás magoado porque ela está atrás de ti.
2: Exato. Aquilo eu já tirei, já vi que já cresci, já vi que é normal acontecer na nossa a sociedade, né? Aquele tempo doeu, mas passou. O que me deixa irritado hoje em dia é que ela volta a me pressionar.
1: Ok, tá bom.
2: A imaginar que eu posso.
1: Ok, tá bom. Vamos lá fazer o seguinte, eu vou trazer uma oração aí para vocês, umas afirmações para vocês fazerem. Fica atento aí, ok? Eu vou trazer agora, tá bem? A solução para essas mágoas, tá bom? Até já.
2: Tá bom.
1: Bom, vamos lá aí trazer aqui esta afirmação que eu trago aqui para vocês, ok? Para a gente fechar este programa aqui, eu quero fechar assim. Eu vou trazer aqui uma fórmula, ok? Essa fórmula é uma fórmula que você deve praticar. É uma fórmula mental e espiritual que vai ajudar a superar a irritação para aquelas pessoas que sentem-se irritadas, para aquelas pessoas que são arrogantes também. Okay? Eu vou trazer essa oração aqui para vocês, esta fórmula aqui. Que não se esqueça de que a mente consciente é uma caneta e que pode escrever o que quiser no seu subconsciente. Você diga assim, eu vou praticar a regra do ouro com toda a seriedade. Significa isto que vou pensar, falar e agir para com os outros da mesma maneira que desejo que eles pensem, falem e ajam comigo. Caminho serenamente no meu destino e sou livre, pois dou liberdade a todos. Desejo sinceramente paz, prosperidade e sucesso a todos. Estou sempre calmo e sereno. A paz do infinito inunda a minha mente e todo o meu ser. Os outros apreciam-me e respeitam-me da mesma maneira que eu me aprecio e me respeito. A vida está a honrar-me muitíssimo, pois tem-me dado com abundância. As coisas mesquinhas da vida já não me irritam, nem me aborrecem. Quando o medo, a preocupação, a dúvida ou a crítica dos outros me chegarem e eles baterem-me à porta, a fé, a bondade, a verdade e a beleza abrirão a porta da minha mente. Não está lá ninguém. As sugestões e afirmações dos outros não têm poder. Agora sei como curar sentimentos magoados. O único poder é o meu pensamento. Quando penso, os pensamentos de Deus, o poder de Deus está nos meus pensamentos do bem. Eu sei que os pensamentos dos outros não têm poder sobre mim, tirando aquilo que eu lhes der. Têm de passar a serem pensamentos meus e movimentos, e o movimento será o do meu pensamento. Você tem que afirmar essas verdades que eu acabei de dizer aqui agora, para ver se você consegue resolver o problema das irritações na sua vida. Bem, a todos que estão aqui ligados, amanhã volto a dar continuidade a este tema aqui, deste capítulo número 6, que fala sobre as pessoas que vivem e as curas dos sentimentos magoados. Cura dos sentimentos magoados. Há uma moça que está com mágoa da mãe, a outra está com mágoa do... do cunhado e da irmã, outra que está magoado com o processo da ex-mulher, namorada, ou mãe da filha. Portanto, são vários assuntos aqui que eu trago aqui para vocês, que vocês devem orar para ter felicidade, ter prosperidade e conseguir ter sucesso na vida. Tem que remover essas mágoas que vocês carregam. A todos, muito obrigado. São 8 horas e 49 minutos. Até já. Volto daqui a quatro, às 9h15, 9h20, aliás, para trazer saúde e bem-estar.
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2: 9 horas.
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3: Bem, muito bom dia a todos que estão aqui ligados ao programa. Eu quero cumprimentar a todos aqui e quero deixar um alerta aqui antes da gente começar aqui a fazer o programa. Eu quero dizer assim, na minha zona, na zona da Pulana, eu tenho visto a polícia municipal a fazer um trabalho de multar a todo mundo que estaciona nos passeios. Eu venho a pensar nesse assunto que semana passada, foi quinta-feira ou que sexta-feira, eles tiveram lá confusão nas redes sociais sobre isso. E hoje estou a ver aqui um comunicado que diz assim, o Conselho Municipal de Maputo, através da Empresa Municipal de Mobilidade e Estacionamento, informa aos munícipes, em particular aos automobilistas, que é expressamente proibido o parqueamento de viaturas nos passeios por se tratar de espaços destinados exclusivamente à circulação de peões. O parqueamento indevido nesses espaços compromete a segurança e a mobilidade dos cidadãos, sobretudo das pessoas com deficiência, idosos, crianças e outros utentes com mobilidade reduzida, obrigando-as muitas vezes a circular pela faixa de rodagem com riscos daí decorrentes. Nesse sentido, o Conselho Municipal de Maputo apela a automobilistas para que se respeitem as posturas municipais de mais legislação em vigor, utilizando exclusivamente os locais autorizados para estacionamento de viaturas. O Conselho Municipal adverte que, no âmbito das competências de fiscalização, vai intensificar as ações de controle e proceder ao bloqueio e remoção de viaturas estacionadas nos passeios, sem prejuízo da aplicação de outras sanções legalmente previstas. O Conselho Municipal de Maputo conta com a colaboração de todos os municípios para garantir uma cidade mais organizada, segura, inclusiva e acessível. Eu quero deixar aqui uma opinião aqui e algumas perguntas sobre esta decisão aqui do Conselho Municipal. Ok, eu olho para a rua da Cassuende com Armando Tivan. Eu vejo sempre ali a equipa que faz o trabalho de empresa municipal que faz o trabalho de mobilidade e estacionamento, com olheiras que ficam sentadas em certos lugares à espera que as pessoas estacionem e eles mandem vir os carros para virem colocar a chamuça, okay? Agora, reparem uma coisa, eu quero fazer uma reflexão aqui convosco, pessoal. Na minha rua, nessa rua, por exemplo, nas duas, né, Cassuende e Armando Tivan, ali tem um problema. Tem muitas empresas que estão ali a trabalhar. Então as pessoas vêm das suas casas com os carros e chegam naquele ponto ali e não conseguem ter o sítio para estacionar. Agora, a única chance que eles têm para estacionar é colocar nos passeios assim, tipo, metidos os carros para dentro do passeio para entrarem vários carros um ao lado do outro. Agora, reparem lá uma coisa que vai acontecer aqui. Se o Conselho Municipal continuar a atuar essas pessoas que estacionam daquela forma, porque não têm outro sítio para estacionar, porque ali estacionam bem e não há espaço para estacionar, ok? Então as pessoas têm que vir a pé para vir trabalhar. Se as pessoas têm que vir a pé para vir trabalhar, tem que haver os transportes públicos para trazer as pessoas para ali. E aí há outro problema. Se o Conselho Municipal intensificar esta proibição de parqueamento de viaturas, vai acontecer um problema sério. Os donos dos prédios onde tem os escritórios vão ter que se mudarem dali. Quem vai sofrer são os pessoal do condomínio, os donos dos escritórios. Todos os prédios ali que são escritórios vão sofrer e vão, os donos desses escritórios vão perder uma renda. É uma reflexão só. Uma reflexãozinha só que eu gostaria de alertar aqui ao Conselho Municipal, que vai afetar. O Conselho Municipal, ao bater nos carros, está a atacar diretamente as empresas que estão ali naquela zona, e aquela zona não vai servir para fazer escritórios, né? Vai servir só para ter casas. Então, a zona da Pulana está em risco, okay? Porque a polícia está a intensificar ali o trabalho de fiscalização. É uma opinião que eu tenho aqui para refletir aí o pessoal do Conselho Municipal, para pensar nessa regra, ok? Aqui fala de os carros ao estacionarem comprometem a segurança da mobilidade dos cidadãos. Naquela rua não há cidadãos já para transitar, porque são ruas atrás da Júlio Guerreiro, então ali não há muitas pessoas que transitam com carrinhos de mão, com bebezinhos. Não, pouca gente trafega ali. É, mas pronto, é uma opinião que eu tenho aqui para vocês. Mas vamos lá ver como é que está aqui o tempo, né? Vamos lá ver aqui como é que está aqui o tempo, aqui nas nossas cidades. Olhando aqui para o tempo, vamos lá ver como é que está aqui a previsão do tempo, terça-feira, 6 de outubro de 2026. Maputo, máxima 26, mínima 20, com céu nublado. Xaxai, máxima 25, mínima 20, com céu nublado. Cidade da Maxixe, máxima 26, mínima 21, com céu nublado. Inhambane, máxima 26, mínima 21, com céu nublado. Beira, máxima 30, mínima 23, com céu nublado. Chimoio, máxima 30, mínima 19, com trovada. Quilimane, máxima 33, mínima 23, com céu nublado. Tete, máxima 35, mínima 23, com céu parcialmente nublado. Nampula, máxima 33, mínima 20, com céu praticamente limpo. Lixinga, máxima 28, mínima 17, com céu limpo. E Pemba, máxima de 29, mínima 23, com céu limpo aí para Pemba. Para todos que estão ligados ao programa, muito obrigado aí, pessoal. Um abraço aí. Voltamos já daqui a bocado para trazer aqui aquela rúbrica que é falarmos sobre saúde e bem-estar.
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2: 9 horas e 17 minutos.

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2: Exatamente, saúde e bem-estar aqui na tua rádio 99 FM. Dizer a todos que nós estamos aqui a falar hoje sobre riscos de danos no nosso DNA. Bom, caro ouvinte, se você não sabe dos danos que o sol faz no seu DNA, se você não sabe dos danos que o cheiro, a radiação que vem do chão sob forma de radon, um gás natural que entra pelas casas, pela cave, que em diferentes partes da Terra emitem níveis de diferentes de radon, se você não souber disso, você vai ficar com cancro. Quantos de vocês sabiam que a radiação solar cria cancro? Quantos de vocês sabem disso? O número é 87000-9900. Eu quero saber, quantos de vocês sabem que... aquilo que eu estou a acabar de dizer. Quantos de vocês sabem que o sol e a radiação, bronzear-se sem proteção, afeta o seu DNA? Quantos de vocês não sabem disso? Quantos de vocês não sabem que há um cheiro que vem da terra, chamado radon, que cria danos no seu DNA? E na realidade o radon é a principal causa do cancro do pulmão em fumadores, em não fumadores. Vocês nunca apareceram, nunca tiveram... Eu quero falar com alguém que teve cancro do pulmão e nunca fumou. O número é 87000-9900. Eu quero falar consigo. Ter cancro do pulmão e nunca ter fumado. Você já parou para pensar nisso? Ter cancro do pulmão e nunca ter fumado. Isso é por quê? Porque você acaba de não entender que existe como é que diz o termo certo? Um gás natural, é o termo certo, um gás natural. Esse gás natural chamado radon, ele que vem pelas caves das casas. Às vezes tu tens uma mãe, uma tia, uma avó, e na casa não, ninguém vivia, ninguém fumava, e de repente foram descobrir depois que ela tinha cancro e morreu de cancro. Vocês já pararam para pensar nisso? Porque por esse radon, ele é a causa principal de cancro do pulmão em não fumadores. Se você fuma, não devia. O radon que respira em casa aumenta o risco de cancro do pulmão já causado pelos cigarros. Por si só, o fumo de tabaco é tóxico para o seu DNA. Estima-se que 4 mil substâncias químicas sejam inaladas no fumo do cigarro, 70 das quais se revelaram carcinogênicas, incluindo o benzeno, o arsênico e o formaldeído. Não há nada de recreativo ou relaxante em inalar essas substâncias. Estas provocam inflamação em todo o corpo. Mesmo que não seja fumador, a má notícia é que o tabagismo passivo é igualmente prejudicial ao DNA entre amigos, familiares, colegas de trabalho e até animais de estimação incautos. A desgasificação de solventes de carpetes também, de carros novos e substâncias químicas em produtos domésticos comuns como diluente, shampoo e tinta também afetam o seu DNA. Se conduz um carro a gasolina, ao encher o depósito estará a inalar vapores que contêm benzeno, o qual causa danos no seu DNA. O ideal é manter-se de costas para o vapor quando estiver na estação de serviço. Algumas pesquisas revelam que essas exposições tóxicas que causam danos no DNA podem afetar as gerações futuras. Por exemplo, o DNA do esperma do pai pode ser afetado por substâncias tóxicas como o bisfenol, usado na produção de plástico, o F-talato de etila, usado para a produção de pulseiras de neon, o cádmio, que se encontra em esmaltes de cerâmica e fumo de cigarro. Essas exposições alteram os genes no esperma por meio de mecanismos epigenéticos e as alterações podem ser passadas para os filhos. Da mesma forma, substâncias químicas nocivas como benzeno no petróleo, o perolotileno usado em lavagem a seco, o fumo de cigarro a quem a mamãe se exponha durante a gravidez, podem deixar marcas no ADN do feto, as quais persistirão no filho para o resto da sua vida. Os danos do DNA podem deixá-lo doente ou mesmo matá-lo. No entanto, o DNA tem uma diretiva principal, ser passado o mais intacto possível de uma geração para outra. Para garantir que cumpra o seu destino, o DNA tem mecanismos de defesa para resistir a exposições prejudiciais. Depois vamos analisar rapidamente porque que no capítulo 9, porque veremos como essas defesas podem ser fortemente enriquecidas pelo que comemos. A primeira forma de proteção do DNA da saúde do DNA é a reparação do DNA. Bom, caro ouvinte, eu quero falar consigo. Quantos de vocês sabem que fumar faz mal e porquê? Quantos de vocês sabem que o sol da praia cria problema no seu DNA? Quantos de vocês sabiam que o radon, que é um gás que vem das caves das casas, cria um problema às pessoas? Quantos de vocês sabiam disso? O número está disponível aqui, 87000900. Quero ver se consigo falar com alguém que sabe sobre o que afeta o seu DNA. Se vocês não souberem, ai my god, se não souberem, eu acho que não tem ninguém aqui a ouvir o programa, né? Não tem aqui ninguém a ouvir, ninguém quer falar sobre DNA aqui, ninguém quer falar de DNA, ok, vamos lá. Vamos lá ver aqui se temos aqui algum ouvinte em linha para a gente falar sobre o assunto. Bom, ninguém quer falar sobre DNA. Vamos para a música e voltamos já, ok? Vamos lá, tem aqui um ouvinte em linha aqui. Alô, bom dia. Alô, bom dia. Bom, ninguém sabe falar sobre DNA. Vamos lá para a música que eu trouxe aqui para vocês. Porque ninguém sabe falar sobre DNA aqui. Não há ninguém que quer conversar comigo sobre DNA. Tenho aqui um ouvinte. Alô, bom dia. Bom dia, tudo bem?
0: Tudo bem, José Eduardo.
2: Tudo bem. Bom, vamos aí curtir aqui umas músicas e voltamos a Zá, ok? Já volto aqui para trazer Segredos da Mente Milionária.
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4: 9 horas e 31 minutos.
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2: Bom, estamos aqui na Dicas de Motivação aqui da tua Rádio 99FM. Eu quero falar sobre a diferença entre o que tem pensamento milionário e aquele que tem pensamento pobre. E todos esses são... A grande diferença está no processo que muita gente ignora naquilo que é o caminho para a sua riqueza. A primeira pergunta que eu vou fazer aqui para vocês, primeiro quero falar o seguinte. Num dos princípios de riqueza que existe, é o verdadeiro guerreiro é capaz de domar a serpente. Eu quero falar com todos os homens de negócio aqui. Quero falar com todos aqueles que estão a pensar abrir um negócio, ok? Que estão sentados nos escritórios e estão a pensar abrir um negócio. E a pergunta que eu faço para si é a seguinte, e eu quero que o ouvinte me responda a isto, ok? Na tomada de decisão de você ficar milionário, ok? Há uma coisa que faz com que você trave naquilo que é o processo de manifestação, que é a ação. A ação que conduz aos resultados. E uma coisa que faz a ação não acontecer, e que eu quero falar consigo, caro ouvinte, é muito importante, chama-se o medo. O medo é uma das coisas que cria com que a pessoa não avance no caminho da riqueza. Vocês sabiam disso? O medo é uma das cobras que fazem com que a pessoa volte no caminho da riqueza. Eu gostaria de falar convosco sobre esse assunto aqui agora. O número 87000900. O outro que dificulta o caminho da riqueza, para além do medo, é a dúvida. E a outra é a preocupação. Eu quero que vocês liguem para me explicar como é que esses três são os que criam a mente do pobre. Medo, preocupação e dúvida. Número 87000900. Eu quero falar consigo sobre esse assunto. Sobre o medo, a preocupação e a dúvida que o impede de caminhar para a riqueza, para ser milionário. O número 87000900. Já pode ligar para mim para a gente falar sobre esse assunto. Medo, dúvida e preocupação impede o ouvinte de continuar, esse que é um dos obstáculos, não apenas ao sucesso, também à felicidade. Você já parou para pensar nisso? Você já parou para pensar que às vezes o que impede o seu sucesso, o obstáculo para o seu sucesso é o medo? Quantos de vocês têm medo de abrir um negócio? Quantos de vocês têm medo de serem milionários? Alô, bom dia.
3: Alô, bom dia.
2: Bom dia.
3: Como estás?
2: Tudo bem. Bom, vamos lá ver três obstáculos que estão a governar a sua vida no caminho para ser milionário. Você tem medo. Você é muito preocupado, você já sofre de preocupação, você sofre de dúvidas. Vocês têm dúvidas que pode dar certo o seu negócio? Você conhece alguém assim que não abre um negócio porque tem dúvida? Ai, será que vai dar certo? Ai, será que... Será que vai dar certo? Será que eu vou conseguir ultrapassar este medo de ir abrir um negócio e depois não conseguir? E será que eu tenho medo de ficar milionário? Hã? Vamos lá ver uma coisa. Alô, bom dia. Alô, bom dia. Muitos de vocês não conseguem alcançar o processo da riqueza, porque no processo da manifestação, que é ter uma ideia, depois da ideia ter o sentimento, depois do sentimento começar a pensar em agir, e nessa agir, agir é ações, pensamento, sentimento, depois sentimentos, as ações, conduzem os resultados, e depois não conseguirem agir por causa de medo. Alô, bom dia. Vocês sabiam que a maioria das pessoas no processo de manifestação não conseguem ficar milionários por causa de, no processo de ação, ter medo? Alô, bom dia.
0: Bom dia, como está?
2: Tudo bem?
0: Engano.
2: Sim, bom dia. No processo da manifestação, em que nós temos o pensamento, do pensamento nós sentimos que nós queremos ficar milionários num projeto qualquer, depois começamos a agir. Muitos falham nesse processo de agir e não ter resultados por causa do medo. Vamos atender aqui algum ouvinte da linha. Vamos lá. Sim, bom dia. Sim, bom dia.
4: Bom dia, bom dia.
2: Vai falar ou está a brincar aí? É mais uma brincadeirazinha aqui. Caros ouvintes, há um princípio de riqueza muito importante que faz com que muita gente fique preso e não consiga atingir a riqueza. Sim, bom dia.
4: Bom dia.
2: Bom dia, tudo bem? Tudo bem. Como é que se chama? Ronaldo Zito?
4: Zita.
2: Sim, senhor Ronaldo, diga lá então.
4: Sim?
2: Diga lá então.
4: Às vezes a maioria das pessoas chega a ter medo de ser milionário por causa de medo e também parte de confiança que essas coisas que eu estou a fazer vai dar certo ou o quê?
2: É exatamente isso. Aquele que tem mentalidade de pobre, quando chega no processo de manifestar ser milionário, quando chega naquela parte de agir, aparecem três obstáculos sempre que determinam se ele vai ter sucesso ou não. O primeiro obstáculo é medo, aquela cobra que aparece. E aquela cobra que estou com medo. Deve, mas medo de quê? É medo de um projeto qualquer. Se é construir uma casa, se é abrir um negócio, se é fazer qualquer coisa, parece aquele medo, parece uma cobra, ok? O outro é dúvida, como acabaste de dizer, né, Ronaldo? Será que eu vou conseguir mesmo? Não confia, não tem confiança. O outro é a preocupação. São esses três obstáculos que faz a diferença entre uma pessoa que tem mentalidade rica e outra que tem mentalidade pobre. Ok? É mais ou menos isso que eu quero trazer aqui para todos. Você tem que ver se tens esses medos, se tens essas preocupações, se tens essa dúvida daquilo que tu vais fazer. Imagina lá que você é um piloto. Você tem que conduzir um avião. Quando chega a altura de levantar o voo, você fica com medo. Ou você fica com dúvida. Ai, ai, ai. Não é verdade?
4: É verdade.
2: Você tem que dizer assim: ei, Ronaldo, vamos lá para a Inhaca, lá na Inhaca, tem um tesouro. Você diz: ei, eu não vou conseguir andar de barco.
4: Hã? Eu tenho medo, não posso ir, mas quando às vezes, o seu amigo, quando voltar com dinheiro, é onde você vive. Você vive daquilo ali, de pobre.
2: Manique. Então as pessoas dizem: epa, vamos lá ali para Nampula, lá, okay? Tem lá umas pedras. Você diz: ih, não, eu tenho medo de ficar no mato. Bom, um abraço aí, viu, Ronaldo?
4: Obrigado.
2: Ok, tchau. Bom, ficamos aqui com o Ronaldo, que tivemos aqui a falar sobre o assunto do medo, da preocupação, da dúvida. Né? Você, ele dá de um mapa, tipo, vai ali, você vai ficar rico. Você tem dúvida, você tem medo. Ultrapassa essa floresta, que daquele lado da floresta você tem riqueza, você não vai por causa do medo. Você fica estacionado. A diferença entre o milionário, aquele que tem um pensamento de mente milionária, e aquele que tem pensamento de mente pobre, é medo, que é um dos obstáculos. Medo, dúvida e excesso de preocupação. E será que o meu negócio vai dar certo? E será que o meu negócio vai dar certo? Será que nós investir vai dar certo? Será? E não, ok? Alô, bom dia.
5: Alô, bom dia, senhor.
2: Sim, diga lá.
5: pá, o assunto é muito delicado. Aqui não tenho nada para... Pá, aqui é apenas opinião.
2: Sim, diga lá.
5: Epá, sobretanto o que eu vi aqui, só veio aqui para apoiar aquele senhor que acaba de ser agora.
2: Como é que te chamas?
5: Senhor Azarias.
2: Sim, queres apoiar o quê? Diz lá. O Azarias quer apoiar o que saiu agora, mas não tem nada a dizer. Então, eu pego as tuas palavras, eu pronto, as tuas palavras, faço das tuas palavras as minhas palavras, mas eu não sei o que eu queria dizer, mas eu queria dizer aquilo que tu querias dizer. Eu concordo com a tua ideia, mas a tua ideia eu digo. É, exatamente. Azarias, valeu. Alô, bom dia.
6: Muito bom dia. Aqui fala com o Jacques Dua, a partir daqui, e Pedro Matundo.
2: Jacques Dua.
6: Jacques Edu.
2: Ah, Matundo, diga lá então.
6: É, muitas das vezes o que nos impede é essa tudo de dúvida mesmo, ter dúvida, dizer que eu não posso fazer isso mais aquilo. É, cada um tem que nós ter a fé, dizer que eu sou pessoa como um qualquer, eu posso fazer tudo por tudo. E mesmo você mesmo se for ficar assim com a sua dúvida, você nunca vai avante. É isso.
2: Exatamente.
6: É tipo como posso dar um exemplo, dizer que quando a pessoa cai, nem para dizer que a viagem terminou por aí, não. E levanta e segue para frente.
2: Os três obstáculos para as pessoas ficarem ricas, milionárias e conseguirem alcançar os seus objetivos. Há três obstáculos que as pessoas têm que resolver. Um é medo, o outro é preocupação, o outro é a dúvida. Ok? Muita gente está aí a ouvir a rádio, tem ideias, ok? Mas quando chega a altura de agir, para deixar, por exemplo, há uma pessoa que diz assim, eu já ganhei dinheiro aqui, trabalho nesta empresa aqui, já consegui guardar um dinheirozinho. Mas depois diz, pô, tenho uma ideia, eu vou abrir uma loja de sapatos. Mas depois fica com medo. Ih, será que vai dar certo? Não. Eu vou continuar aqui e fica empregado nessa empresa aí mais 50 anos empregado. Porque tem medo de avançar para ser o verdadeiro milionário. Ok? O verdadeiro guerreiro é capaz de domar a serpente do medo, não é verdade?
6: É verdade mesmo, é claro.
2: Então, nós temos que saber dominar, domar a serpente do medo. Quando já aparecer o medo na barriga, aquele apertar a barriga porque você quer fazer aquele negócio e você ficar com aquele medo, você dizer que eu vou domar isto, eu vou avançar. Às vezes o nosso medo é só na nossa mente. Um abraço aí, Jack, tá bom?
6: Muito obrigado, bom dia.
2: Bom dia. Obrigado aí, Jack, da cidade de Tete. Bom, para todos que ficaram aqui ligados ao programa, muito obrigado, tchau, tchau. Vou me despedir aqui de vocês, dizendo o seguinte. O fundamental é você perceber que não é necessário tentar se livrar do medo, mas você para vencer. As pessoas ricas, bem-sucedidas, elas têm medo, têm dúvidas e têm preocupações, ok? Elas apenas não se deixam paralisar por esses sentimentos. Os indivíduos de mentalidade de pobre, no entanto, permitem que essas coisas os impeçam de seguir em frente. Você se impede de seguir em frente, você se impede de seguir em frente, ok? Esse aqui é o problema de vários ouvintes que estão aqui ligados ao cabelo. Ficam presos no medo, na dúvida e na preocupação. Um abraço aí para vocês, tchau, tchau.
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0: 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Parabéns a vocês, todos os aniversariantes que fazem anos hoje, dia 6 de outubro de 2026. A todos que estão a ouvir o programa, o meu muito obrigado, muito obrigado por estarem aqui presentes no meu programa. E felicidades para vocês. Espero que eu tenha um dia maravilhoso, cheio de bolos, de chamuças, rissóis, de coxinhas, cheio de presentes, perfumes, carteiras, sapatos, cintos, camisetas, t-shirts, tudo que vocês desejem. Carros, recebam telemóveis, celulares, tudo que vocês pretendem. Geleira, fogão. Se é para a mulher, oferece-me um fogão para ela, vai gostar. Uma máquina de batedeira, de bolo. Ai. Um abraço aí para vocês. Tchau, tchau. Eu volto logo às 20. Fazemos juntos aqui o programa. Porque amamos com o Mano Tinholas, ok? Um abraço aí para vocês. Beijinhos. Abraços. E fiquem aqui com o programa do Anselmo, que tem muita música nova aqui, ok? Para vocês curtirem, ok? Um abraço aí para vocês. Tchau, tchau. Meu nome é Nelson. Obrigado pela vossa companhia. Tá bom? Tchau.
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2: 12 horas e 19 minutos.
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3: Chegou o fim da tarde e com ele, o Vivíssimo. Faça boa viagem na companhia do Vivíssimo. 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

forte nessa parte. 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

os coitados. Onde é que está a minha branquinha baixinha? É que eu quero fazer cafuné na caminha. Vamos embora. Certeza? Agora eu tenho sentido. Chuta. Quer saber? Canta comigo assim.

já quero agradecer à organização do Sol da Caparica. Uma grande salva de palmas, faz favor. É o segundo ano consecutivo que estive aqui. E para mim é um grande orgulho passar do segundo palco para o primeiro. Tá? Epá, vamos sentar aqui agora. Vou só cantar até o primeiro refrão e eu quero me despedir em grande. E uma grande salva de palmas para vocês, não se faz favor. Tá? Walter, filma isso. Jair, obrigado mais uma vez. São muitos anos juntos. Ruth, bem-vindo. A equipa é Carga Music e os músicos todos. O Jaime, o Tiago e vocês todos sabem quem são. Isto é Badocha e Carga Music. E todos vocês que me vieram ver, pá, não tenho palavras, porque sem vocês Badocha não é o Badocha. Tá? E quem quer o Badocha pôr aqui no Sol da Caparica? Então façam barulho! Vamos fazer a organização ouvir isto. Façam barulho! Charangão! Então é assim. 1, 2, 3. Carlos, dá-lhe aí.

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é vossa. 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
1: E pra cantar muito pagode maneiro de amor, nesse clima de churrasco, Gamadinho!
2: Boa noite, gente. Caio no pagode.
3: Obrigado por isso. Obrigado, meu Deus, por isso.
2: Vamos cantar.
1: Vamos nessa. Vamos tirar essa onda. Aí. Pagode maneiro de amor.
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0: Muito bom! Esse sucesso você merece demais. Obrigado, meu Deus, por isso. Vamos junto, Gamado. Que honra, que honra.
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0: Você merece demais, meu irmão.
1: Obrigado, gente.
0: Essa canção a gente gravou junto. Eu tive essa honra.
1: Essa é linda demais. Junto.

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1: Que música maravilhosa, meu Deus do céu.
0: Disponível em todos os aplicativos de música. Vamos seguir de pagode maneiro, de amor, né, Gamar?
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0: muito bom! Muito obrigado por isso, meu irmão.
1: Eu que te agradeço pelo convite.
0: Que honra, Gamadim.
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1: Acerta os ponteiros do seu relógio.
2: 20 horas.
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0: Muito boa noite, queridos ouvintes da Rádio 99FM. São neste momento 20 horas e 2 minutos. Eu quero cumprimentar aqui, primeiro antes de cumprimentar a vocês, quero cumprimentar aqui o meu companheiro de batalha aqui de trincheira. Tinholas, como estás?
1: Boa noite, mano Nelson. Estou bem. Estou bem, queria aproveitar a ocasião aqui para cumprimentar aqui o nosso público, os nossos ouvintes. Uma boa noite para todos e que a gente corra aqui essas 2 horas com muita alegria e muito amor.
0: Bom, é só isso que tinhas para dizer?
1: Sabes que eu falo pouco, não é? Bom, não sei se falo pouco, mas
0: bom,
1: vou falando.
0: A todos que estão aqui ligados ao programa, eu quero cumprimentar e dizer boa noite, queridos ouvintes, nesta terça-feira, dia 6 de outubro de 2026. Vocês estão a sintonizar o programa O Porquê Amamos, ok? E, da tua Rádio 99FM. Eu sou o Nelson, o meu colega aqui, o Tinholas, e estamos juntos aqui a fazer o programa para vocês nesta noite calma, né? De terça-feira, depois de um fim de semana longo, né, Tinholas?
1: Por acaso, e a própria cidade de Maputo hoje está incrivelmente calma. Exatamente. Pouco movimento, poucos carros, não sei o que é que está acontecendo.
0: Exatamente, depois hoje é dia 10, hoje é 6 de outubro, início do mês, quer dizer, não sei o que é que está acontecendo. Yeah. Mas, Tinholas, vamos lá aqui ao que interessa. Antes de começarmos, Tinholas, eu quero fazer um aviso importante aqui ao pessoal. O tema de hoje é delicado. Vamos falar sobre o suicídio de amor. Se alguém em algum momento da conversa se sentir tocado de forma dolorosa, por favor, não fique sozinho. Procure ajuda, ligue para alguém, fale. Este programa é para refletir, para não fazer sofrer em silêncio. Dito isto, vamos ao tema, não é?
1: Vamos a isso.
0: Senhora, sabias que os seres humanos são únicas criaturas na Terra que cometem suicídio violento?
1: Não.
0: Em grande número, né? Nenhum outro animal faz isto. Já paras para pensar porquê? O que nos torna capazes de tirar a nossa própria vida quando o amor é negado?
1: É que às vezes a gente tem uma dependência tão grande da outra pessoa, que acha que sem aquela pessoa não vive. É o nosso ar, é a nossa vida, é o nosso alimento. E a gente não tem vontade de perder essa pessoa. E se a gente acaba perdendo, a gente diz, pronto, acabou a vida. Não há mais nada para fazer.
0: Eu tenho resposta para isso. Quando um caso de amor azeda, o nosso cérebro, o cérebro humano, está preparado para aquilo que chama-se a depressão. E nisso acontece aquilo que é possível, auto-aniquilação, ok? O amor romântico está associado a níveis elevados de dopamina, já falamos aqui, norepinefrina, substâncias que, por sua vez, reduzem aquilo que chama-se serotonina. Quem tem níveis baixos de serotonina estão associados ao suicídio. Basta tu teres a serotonina lá embaixo, o suicídio vem. Durante séculos, os japoneses até se gloriavam esse ato. Sabes como é que se chamavam? Chamavam o suicídio de amor, como uma declaração honrosa de devoção. Yeah. Mas será que faz sentido, Daniel?
1: Opa, para uns faz, para mim não faz, né?
0: Será que o amor pode realmente justificar o fim da própria vida?
1: Tem justificado. Há pessoas que se matam, há pessoas que o mundo acaba para elas. Assim que fecha aquela porta, acabou.
0: Há uma teoria
1: com tanta gente aqui no mundo. É?
0: Há uma teoria fascinante. A tentativa de suicídio de amor pode ter sido adaptiva durante os tempos dos nossos antepassados. Muitas pessoas suicidas, em grande parte mulheres, elas falham a matar-se realmente, sabias? E alguns, até alguns psiquiatras acreditam que estes casos são exemplos de uma estratégia externa que as mulheres rejeitadas usam para manipular um amante à volta para a relação. Vamos suicidar. E às vezes acontece. É. A brincar, né?
1: Já aconteceu com a tia Anita.
0: É?
1: Que quis se atirar do primeiro andar, dali da varanda da minha casa.
0: Ah, sério?
1: Atirar-se dali. Só ia partir as pernas, não é mais nada.
0: Exatamente.
1: Ai.
0: Agora, elas falham, né? E alguns psiquiatras.
1: Fazem de propósito.
0: Exatamente. Essa é a estratégia que elas usam. Infelizmente, muitas calculam mal as suas táticas e às vezes matam-se por engano, né? O suicídio é inquestionavelmente mal adaptivo, no entanto, é prevalente em todo o lado, particularmente entre homens. Agora, para essas pessoas infelizes, o impulso primordial de amar triunfou sobre a sua vontade de viver. Okay? Portanto, hoje, os pontos fortes deste tema de hoje é o suicídio de amor é um fenómeno humano. Vamos falar sobre a química cerebral que está por trás disso. Vamos falar sobre que os homens são mais vulneráveis. A tentativa pode ser uma estratégia de reconquista e o amor pode triunfar sobre a vontade de viver. Mas eu deixo-vos com duas perguntas para pensar, para além daquelas...
1: Estás a imaginar bilhões de pessoas que existem e tu escolheres apenas uma pessoa. E se essa pessoa não quiser ficar contigo, pronto, acabou. Não queres mais saber de ninguém.
0: Exatamente.
1: É? Vê lá até onde a gente vai.
0: Com tanta opção... com tanta opção para tu dizeres ok, pronto, ok,
1: deixa para lá, vou abrir aqui outra porta.
0: Alô, sou eu, tudo bem? Mas pronto, hoje deixo com duas perguntas para partilhar. Vamos depois, vocês vão ligar. Porque que o amor perdido pode levar alguém a desistir da vida? Será que a dor da rejeição é comparável à dor física, como mostram os estudos? A segunda pergunta é como podemos ajudar alguém que está, esta é importante, está a sofrer por amor, a pensar em desistir. O que dizer, o que fazer, o que evitar? Hoje é sério, hoje eu avisei. Um aviso importante, hoje o tema de hoje é muito delicado. Eu recebi uma mensagem, porque eu postei esta mensagem, e houve uma pessoa que me disse assim, tu hoje vais ter poucas chamadas. Eu, por quê? Porque esse tema é muito sensível, suicídio do amor. Suicídio do amor. Mas para isso vamos cantar um bocadinho, né, Tinholas?
1: Como sempre.
0: Vamos cantar aí. Voltamos já. Olha, já sabem, número 87-000-9900. Já sabem, vocês podem contar as vossas histórias por mensagem também sobre as vossas tentativas de suicídio, se já tentaram ou se não. Se conhece alguém que já tentou. Olha, eu tinha uma amiga minha que suicidou-se em Singapura. Singapura não, na Malásia. Ela é linda, linda, linda, linda. Ela suicidou-se, era irmã mais nova de umas amigas minhas. E foi triste. Eu estava dia 28 ou 27, 28 de agosto. Eu recebi essa notícia, eu estava no meio do aniversário. Olha, fiquei sem chão.
1: Eu tive um conhecido aí na Manhanga também, que era, fazia teatro. Também matou-se por causa da namorada também. Estou a esquecer o nome do gajo.
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0: Senhoras, Roberto Carlos, o tempo vai apagar, né?
1: Vai apagar.
0: Vai apagar.
1: Eu acredito que o tempo vai...

0: Obrigado, Tinholas. O tempo vai apagar. Agora, depois do prazer, Alexandre Pires.
1: Eu não sei se isto acontece contigo, Nelson.
0: Ai, ai, ai.

0: Verdade!
1: Ah, sério? Ah, sério. Depois do prazer. Agora vamos ficar com a música Chitãozinho Chororó, Páginas de Amigos.
0: Esta aqui é o abuso de confiança, né? Ela vai brincando contigo assim.
1: Tipo o quê?
0: Vais ouvir aqui o que diz a música. Ela termina e diz qual é. Vai, depois vai guardar aí na agenda dela.

0: Mas é uma tampa daquela. Paulo Fernandes, Vitor Leão, não precisa?
1: Nada, não precisa. Não sei porque é que não precisa. Vamos lá ver. Você diz que não precisa viver sonhando tanto.

0: Vitor Léo, né?
1: Esse aí.
0: Não precisa. Hoje a Paulinha vai estar aqui conosco mais uma vez.

0: Obrigado, agora vamos ficar com mais uma música aí. Esta música é da Ana Carolina.
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Obrigado, Tinholas, obrigado, obrigado. Obrigado, grandes músicas aqui. Estavas bem inspirado aí, não é? Vamos agora ir para os tempos, já nos 60, acho que é isso. Vamos curtir aí um bocadinho de Frank Sinatra, né? 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

0: Porque amamos. Tinhonas, boa noite. Muita música aqui no Porque Amamos, desta terça-feira, dia 6 de outubro. Como é que estás?
1: Estou bem. Estou a rir aqui de uma mensagem que está aí. Aqui o nosso amigo Altino Júlio Muxara. Ele diz: mano, você sabe cantar, até parece que és brasileiro. agora virei brasileiro.
0: Também estás aí a coisa.
1: Quem sabe?
0: Exatamente.
1: Quem sabe? Tenho sangue brasileiro aqui no.
0: E nem sabes.
1: E não sei.
0: Ok. Bom, Tinholas, hoje vamos falar de um tema muito. Muito sensível e é muito importante, antes de começarmos, fazer esse aviso. O tema é muito delicado. Hoje vamos falar sobre o suicídio de amor. Se em algum momento desta conversa, se vocês se sentirem tocados de uma forma dolorosa...
1: Agora que parecias brasileiro.
0: Por favor, não fique sozinho. Procure ajuda, ligue para alguém. Fale. Este programa é para refletir e para não fazer sofrer, ok? Caros ouvintes, hoje vamos falar sobre o suicídio do amor. Os seres humanos são as únicas criaturas na Terra que cometem suicídio violento em grande número. É difícil obter relatos precisos de por que as pessoas saudáveis se matam. Faltam estatísticas sólidas. A perda de dinheiro pode ter poder, estatuto, respeito ou percepção do que nunca se alcançará. Um objetivo muito desejado pode levar uma pessoa a desistir desta vida. Mas a maioria dos homens e mulheres não tem muito dinheiro.

0: tão fazem por causa do amor perdido. Durante séculos, os japoneses até glorificaram este ato, considerado o suicídio do amor, como lhe chamam, como uma declaração da honrosa da sua devoção. Caros ouvintes, eu quero falar sobre este que é um tema muito sensível. A tentativa de suicídio de amor pode ter sido adaptativa nos tempos dos nossos antepassados, mas muitas pessoas suicidas, em grande parte mulheres, falham ao matar-se realmente. E os psiquiatras acreditam agora que estes são casos exemplos de estratégia extrema que as mulheres rejeitadas usam para manipular um amante e voltar para a relação. Infelizmente, muitas calculam mal as suas táticas e matam-se por engano. O suicídio é inquestionavelmente mal adaptivo e, no entanto, é prevalente em todo o mundo. Cara vendo, você já pensou que quão cruel quando dizes, mas não te avisei? Devo contar as maneiras do amor. Medo, ciúme, vingança, dor, todos pertencem ao jogo do inocente do amor. Essas palavras chegam até nós através dos séculos da lenda celta do Tristão e da Isolada. Como é possível sufocar essa paixão por um parceiro que nos abandonou? Caro ouvinte, eu fiz aqui várias perguntas para vocês. Nenhum outro animal faz isso, cometer suicídio. Ok? Por que a gente comete suicídio? Por que as pessoas cometem suicídios? Por que quando o amor azeda, o cérebro está... Por que as pessoas levam os casos para suicídio? Será que faz sentido alguém que já não te quer, tu suicidares? O número já está disponível, 87-000-9900.
1: Eu acho que não, né? Não faz muito sentido, porque nós nascemos sozinhos e vamos embora sozinhos. Quem quiser nos fazer companhia vai fazer. Se não quiser, pronto, paciência, fazer o quê?
0: Uhum.
1: Mas vamos atender aqui um ouvinte.
2: Alô, boa noite.
0: Boa noite.
2: Sim, boa noite.
1: Boa noite.
0: Tudo bem?
2: Estou bem,
0: não sei. E como é que se chama?
2: Chamo-me Marcos.
0: Marcos de onde?
2: Marcos de quê?
0: Marcos, até hoje vamos falar de um tema muito, muito sensível, que é o suicídio. Qual é a tua história sobre o suicídio?
2: Sim, várias pessoas cometem suicídio por várias situações, depende da situação. Mas, em outra parte, muitas pessoas cometem suicídio na parte do amor. As pessoas acham que quando são negados ou são traídos com mulheres ou a sua parceira, eles acham que já perdem tudo, perderam tudo, e aí acham a melhor situação de se terminar, de acabar com a sua vida.
0: Mas qual é a tua história? Tens alguma história dessas?
2: Sim, tenho.
0: Qual é a tua história?
2: Sim, a minha história foi o seguinte. Eu que namorava com uma moça e não foi da mesma zona, mas sim, a uma distância. Mas ela não me traía, mas eu via mensagens e não fazia parte do contexto. Então, quando fui perguntar a ela, ela tentou falar algumas mentiras. Então, comigo aquilo não deu certo, mas para mim, foi ver que aquilo foi traição. Depois que nós terminamos, a moça estava com um moço abraçado, mas eu não quis perguntar nem nada. Eu olhei.
0: Como é que te chamas?
2: Estamos aqui?
0: Como é que te chamas?
2: Eu?
0: Sim, como é que te chamas?
2: Marcos de Zeque.
0: Marcos Zeque.
2: Marcos de Marcos.
0: Sim.
2: Sim.
0: Marcos José.
2: Sim.
0: Então, tentaste suicidar, o que é que aconteceu?
2: Depois eu vi que aquilo não fazia sentido, porque nem não foi ela que eu me avisei.
0: Sim.
2: Sim.
0: Então, quem é que teve a tentativa de suicídio? Foste tu?
2: Sim, sim.
0: O que é que fizeste?
2: Entrei no quarto. O remédio, vi que comecei a refletir, vi que aquilo não fazia sentido.
1: E estavas mesmo disposto a fazer isso?
2: Sim, estava.
1: Meu Deus.
0: Estavas.

0: vai sentir uma dor. Era uma dor forte. Este miúdo aqui desligou o Marcos José de Tete.
1: Vamos. Ele estava mesmo disposto a
0: ele estava
1: acabar
0: assim
1: com a vida.
0: Exatamente.
1: Mas depois um anjo travou-lhe no caminho.
0: Uhum. Mas vamos aqui tentar.
1: Ou uma anja.
0: Exatamente. Isto aqui é muito sério, Tinholas. As pessoas. Eu estava a contar a história de uma amiga que. Agora em agosto. É linda, linda, senhoras. Viste? Aquela. Uma mulher toda simpática, toda amorosa, carinhosa, amor de mulher, de pessoa, atenciosa com as pessoas. Sabes que ela veio para Maputo, teve com as amigas, despediu das amigas, foram jantar e tudo, as primas e tudo. E ela já tinha o plano feito. Quando ela decidiu fazer isso, ela chegou e disse: olha, família, eu já não aguento, e saltou do 22º andar. Alô, boa noite.
2: Boa noite.
0: Boa noite, tudo bem?
1: Boa noite.
2: Tudo bem, não sei como segurar, né? Como vai a saúde?
0: Está tudo bem aqui, como é que se chama?
2: Diga.
0: Sim, como é que se chama?
2: Chamo-me Antônio César Chau e Punicupa.
0: Antônio César?
2: Sim.
0: Está ligado de onde?
2: Estou ligado na Ampula.
0: Qual é o seu caso de história de suicídio?
2: É o seguinte. Também aconteceu algo que eu não consegui como nem resolver. Deixei de enquanto.
0: Afasta um bocadinho do rádio aí, por favor.
2: E a esquina dizendo que aconteceu também algo que não consigo nem falar.
0: Então?
2: Yeah.
0: Tentaste. Depois o que é que fiz?
2: Tentei afastar, afastei do sítio.
0: E agora tentaste suicidar?
2: Estou dizendo que afastei do sítio. Porque não estava com as coisas que estavam acontecendo.
0: Afastaste?
2: Sim.
0: E o que é que significa afastar? Saíste de casa? Saíste de casa, deixaste a mulher lá dentro?
2: Deixei sim.
0: E depois tentaste suicidar?
2: Diga?
0: Tentaste suicidar? O assunto é delicado, hein?
1: Yeah.
0: O assunto é delicado. Quando eles começam a pensar nessa história, eu acho que...
1: O grande problema é que nós não gostamos de perder. E quando a gente dá tudo por essa pessoa, quando essa pessoa nos decepciona, a gente pode pensar nessas coisas, mas não vale a pena pensarmos nisso. Não.
0: Alô, boa noite.
3: Boa noite.
0: Boa noite,
3: boa noite.
0: Tudo bem?
3: Estou na Ege.
0: Como é que se chama?
3: Hilário.
0: Hilário?
3: Sim.
0: Hilário, qual é o apelido?
3: Como?
0: Qual é o apelido?
3: Hilário Amite.
0: Amid, de Tete?
3: Sim.
0: Então, diga lá, qual é a sua história de suicídio, tentativa de suicídio do amor? Mais um que fugiu. É terrível esse assunto, né?
1: Yeah. Hã? Ficou com medo de suicidar aqui na rádio.
0: É um assunto muito sério. As pessoas têm que ter muita coragem para partilhar e trazer uma história que ajude as outras pessoas. Porque a pergunta é, como podemos ajudar, senhoras, a alguém que está a sofrer por amor e a pensar em desistir?
1: Yeah.
0: O que fazer? O que dizer? O que evitar? Como é que se fala com essas pessoas?
1: Não é fácil.
0: Não
1: é fácil porque a pessoa está no extremo. Então tu tens que acalmá-la e...
0: A dor é profunda, né?
1: É muito, muito forte.
0: Alô, boa noite.
4: Como está?
0: Tudo bem.
1: Boa noite.
4: Também tudo bem.
0: Qual é o seu nome, seu bairro?
4: Romão Manecas, meu bairro aqui na Munhava. Cidade Aberta.
0: Ok. Qual é a sua história? É... Ei, hoje os homens estão...
1: Estão sem coragem.
0: Estão sem coragem de contar essa história.
1: Contar o que se passou com eles.
0: Uhum. Mas já vimos que, afinal de contas, este é um assunto que devíamos até ter um psicólogo aqui para falar com essa juventude. Já vi, são jovens, todos homens. Não ligou uma mulher ainda. Alô, boa noite.
5: Boa noite.
0: Boa noite, tudo bem? Boa noite.
5: Estou bem, não sei na rádio.
0: Tudo bem, como é que se chama?
1: Tudo bem, obrigado.
5: Abel Paulino.
0: Abel Paulino?
5: Sim.
0: Então, diga lá, sou Abel Paulino, qual é a sua história?
5: E a minha história... Que eu conheci uma moça. Depois de eu conhecer aquela moça, comecei a namorar com ela. Depois de tudo, chegou o momento em que eu engravidei ela. Depois de eu engravidar, ela começou a me trair com o meu vizinho daqui no bairro.
0: Qual é o bairro?
5: Eu sou de Nampula, no bairro de Mutawanya.
0: Ah, Mutawanya, então.
5: Mutawanya.
0: Sim, sim, então?
5: E depois de tudo, quando eu descobri que minha mulher estava me traindo, eu acabei... deixando aquela senhora. E depois de eu deixar, eu pensei naquilo, tipo, de sair, quero visitar a minha filha. Lá quando eu cheguei, encontrei aquele moço.
1: E o moço?
0: Esse assunto é muito delicado, senhoras. As pessoas, quando começam a contar, parece que têm coragem de começar a contar, mas depois, no meio, a mente começa a trazer essa tristeza.
1: Essas recordações e fica difícil.
0: Alô, boa noite.
6: Alô.
0: Sim, boa noite.
1: Boa noite.
6: Boa noite, boa noite.
0: Tudo bem, como é que se chama? Como é que se chama?
6: Bernardo.
0: Qual é o apelido? Qual é o apelido?
6: Como?
0: O apelido?
6: É Bernardo Daniel.
0: Qual é a tua história de suicídio do amor, de amor?
6: Aconteceu algo. Coisa que me acontecia com alguém que eu acabava de conhecer. Encontrava uma mulher de grávida. De cinco meses, então acabei de encontrar aquela moça ali à noite, 19 horas, então acabei de recolher aquela moça para casa para viver. Então, aquela moça vinha assim de viver também, confessava ali, eu falava a verdade para mim, já abandonava em casa da família, o qualquer. Então eu levei a moça para em casa também. Ficou comigo também, mas há 6 meses, 7 meses, até deu parto nos meus mãos. Depois aconteceu também, ali também, traição, também conheci alguém.
0: Muita história de traição, tinholas, né?
1: É causa principal, né?
0: Causa principal aqui. Olha, já vamos em... Quantos ouvintes já ligaram aqui? Olha para isto. Muitos ouvintes a ligarem sobre isto. Mais uma história aqui.
7: Boa noite, mano. Boa noite. Como é a saúde?
0: Saúde, tudo bem?
7: Um bloco para mim.
0: Diga lá, saúde.
7: Eu ligo aqui na Nampula. Chamo-me por saúde, Antônio.
0: Sim. Sabemos.
7: Ah?
0: Sabemos. Qual é a tua história de suicídio de amor?
7: Epa, eu também, foi acontecido nesse vídeo do meu lar. Vinha casado a minha mulher, depois fizemos 2 filhos. Depois encontrei com o meu vizinho também. Logo que eu levei aquela senhora para a família ir perguntar, para saber e complicarmos ouvir. Logo o homem... E aquelas famílias levaram aquela senhora e entregou o homem. Até hoje eu estou assim mesmo, sem casar.
0: Ei, e as crianças?
7: As crianças viviam comigo desde 2017
8: depois levaram no ano passado, 2025.
0: E tu tentaste suicidar?
8: Ah, próximo mês, o mês passado estive lá, como estão a viver lá um coiso de conha nessa mesa. Então assim, epa, quando eu estou a ver esse programa, fico muito restado a pensar nas formas que estamos a passar hoje em dia. É verdade, mano.
0: Mas não tentaste suicidar, né?
8: Epa, desconsegui mesmo.
0: Querias fazer?
8: Ah?
0: Querias te suicidar?
8: Epa, desconsegui mesmo para ajar e ficarmos junto com aquela senhora.
0: Ah, desconseguiste.
8: Sim.
0: E até hoje estás com uma dor.
8: Sim, estou com dor, mano. Estou com dor mesmo. Estou a sentir muito até.
0: Epa, quantos anos tens?
8: Tenho um dos 39 anos.
0: Ok. Tinholas, qual é o conselho que dás aí?
1: Epa. Eu tenho que olhar. Tem que olhar para frente e tentar refazer a vida para não ficar com essa dor aí a apertar-lhe o coração.
8: Ok.
0: Então essa senhora já não volta mais. Tens que agora chutar a bola para frente, procurar um novo amor.
8: Exato, tá, obrigado.
0: Ok, tchau, tchau.
8: Ok.
0: O Saúde está com uma dor terrível. Yeah. Ah, lembras daquela história também?
1: Eu estou a começar a ficar com medo dos vizinhos.
0: Alô? Sim, Sr. Francisco.
1: Boa noite.
9: Estou bem, graças a Deus. Saúde, Manel.
0: Está tudo bem aqui?
9: Normal. Aqui falo com Jerry, não pula.
0: É Jerry ou Zé Francisco?
9: Jerry Francisco.
0: Ah, Jerry.
1: Jerry Francisco.
9: É.
0: Diga lá então. O Jerry Francisco de Ligo.
1: Eu vou fechar a porta, deixo entrar vizinho.
0: Exatamente. Acho que ele tem que sair e começar a dar tiros de todos os vizinhos. Yeah. Alô, boa noite.
10: Muito boa noite, senhoras. Muito boa noite, Manoel.
1: Boa noite.
0: Senhor Jaime, como está?
1: Como está?
10: Eu estou bem, graças a Deus. Eu estou
0: bem. Então, tu te passaste uma história triste de suicídio de amor?
10: Ah, na verdade, eu já passei por tanto ser corneado, né? A última vez que eu fui corneado na cidade, eu parei. Em algum momento eu esqueci aquilo, mas já há um tempinho que parei e comecei a refletir na cidade o que está acontecendo comigo. Então, naquele momento eu me sentia tão culpado, parecia que o erro está comigo, parece que uma pessoa.
0: Era tu tinhas classificado como chifrudo.
10: Exatamente, sim, exatamente isso. Como um já
0: me um chifrudo. Então tu sentias-te mal como chifrudo e descobriste porque é que eras chifrudo?
10: Sim, descobri, sim. Eu me sentia mal porque já não era a primeira ou a segunda, foi a terceira vez.
0: Mas qual era o teu problema? Tu eras, funcionavas bem? Não agarravas bem? O que é que era?
10: Já, funcionava. Segundo eles,
0: eras uma máquina.
10: Funcionava bem. Eu funcionava bem, sabe? Tudo que, aquilo que eu básico para uma mulher eu dava. Mas aquilo acontecia sem motivo, né? Às vezes acontecia sem explicações. As pessoas acabavam fazendo aquilo, depois vinham pedir desculpa. Eu sou uma das pessoas que, quando você sai da minha vida, é porque você não gosta de perdoar coisas que você faz voluntariamente.
0: Agora, qual era a razão de elas traírem-te?
10: Como?
0: Qual era a razão delas traírem de sempre?
10: É isso, na verdade, quando eu sou uma pessoa que para você sempre me trai. Eu não gosto de estar a fazer muitas perguntas, por que você me traiu? Se eu descobri que você me traiu, falei já, acabou. Eu falo fazer muitas perguntas, por que você me traiu? Eu acabo cavando mais problemas. Então eu prefiro não fazer essas perguntas e te deixo minha mensagem, você sai da minha vida.
0: Tentaste suicidar o quê?
10: Tentei, eu tive esse pensamento, mas não cheguei de colocar em prática. E quando eu tive esse pensamento, eu tentei ver que, na verdade, o porquê de eu fazer isso, porque a minha vida é que vale mais, eu tenho um projeto para o futuro.
1: Exatamente.
10: Eu posso fazer isso, mas as pessoas vão estar a viver feliz, vão estar em paz.
1: Vão comer o teu dinheiro.
10: Como?
1: Vão comer o teu dinheiro.
10: Então eu digo, não, eu ainda tenho valor, essas coisas vão me dar, a minha vida é como, vale muito, né? A minha vida é cara, então eu não posso fazer isso. Eu tentei recuar com a ajuda de alguns amigos, porque tenho uns amigos muito importantes, tenho amigos sempre quando tenho uma preocupação eles conseguem me ajudar. Eu vi que não vale a pena, a vida vale mais, a vida não tem medo daqui. Isso aconteceu, é a lei da vida, isso passa praticamente faz para todo mundo.
0: Chegaste neles, chamaste amigos, preciso falar convosco. Epa, eu sou um chifrudão. E eles disseram, yeah, amigo, vamos falar.
10: Não, tipo o quê? Até eu não fui apresentar a questão para os meus amigos.
0: Não.
10: Porque às vezes quando temos aqueles amigos tão próximos, eles conseguem notar que não, essa pessoa aqui anda tão diferente, esses dias, alguma coisa não está bem. Então,
1: mas às vezes...
10: me perguntavam o que está acontecendo contigo.
1: Mas às vezes são esses amigos mesmo, perigosos.
0: Viste a história dos outros homens que ligaram aqui, são os vizinhos que andavam com ela.
10: Sim. Da última vez que fui correntado, me doeu tanto, porque eu cornei um gajo, tipo, eu dei cabeçada a um gajo, dei cabeçada a um gajo e o gajo voltou a me dar cabeçada novamente.
1: Então aquele ditado, cá se faz, cá se paga, serve.
10: Então aqui deu muito mesmo. Foi uma cabeçada que deixou a refletir.
1: Foi contra-ataque.
10: Contra-ataque. Tipo, eu vender um jogador, depois roubar um jogador de um clube e o clube voltar novamente a roubar o jogador.
1: Exatamente.
10: Então eu depois comecei, quando tive esse pensamento, eu tentei me controlar com a ajuda dos meus amigos. Eu vi que na verdade a minha vida vale muito. São coisas da vida, são coisas que. É a lei da vida, são coisas que praticamente todo mundo passa por isso. Então, tinha vantagem de eu continuar a esquecer as coisas que passaram. Porque não há vantagem de eu terminar com a minha vida. Enquanto as pessoas que se interessam vão continuando aí felizes, vivendo a vida como deve ser. Eu descobrindo meus projetos.
0: Quem já conhece alguém que se suicidou já aí na beira?
10: Já, na verdade, infelizmente, tive um amigo. Esse amigo foi um militar. Eu estava com uma esposa e três filhos e foi na missão. Então lá pediu porque a mãe estava doente, não concluiu a missão. E no dia que não avisou a esposa que estava por vir, foi uma surpresa ver que esteve aqui na cidade. Infelizmente, segundo a informação que eu tive com os vizinhos, entrou. A esposa não estava em casa, mas estava na barraca com outro homem. E quando é que as discussões com a esposa acabou revelando que os três filhos que estavam, na verdade, com. Que, poxa, o amigo chamava de filhos, na verdade, não pertencia a ele.
0: Então, só para a gente fechar aqui a nossa conversa, Jaime, vamos deixar uma mensagem para todos os putos que querem ficar serem tropas. Se querem ser tropas, não casem, vão para a tropa, depois, quando voltarem da tropa, é que vem. Para casar, não é?
10: É verdade. Na verdade, eu sou da opinião que você tem que ir na tropa antes de casar. Vai mesmo assim, você, talvez depois de tudo terminar, pode casar. Andar aqui de deixar a esposa aqui, tipo, vou na tropa, pensa que não consigo. Na verdade, aquilo que há coisas que são necessidades mesmo, não é porque.
0: Biológicas.
1: Há pessoas que casam. Há pessoas que casam para segurar a mulher.
0: Aham. Jaime, um abraço aí, tá bem?
1: Tá certo.
10: Muito obrigado, Deus abençoe também.
0: Um abraço, tchau, tchau. Bom, ficamos aqui com Jaime Dawood da Beira. Senhora, vamos para a música, voltamos já. Okay.
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0: Leonardo, coração bandido, ah,
1: São esses corações bandidos que fazem as pessoas suicidarem. Ah, Leonardo.

0: Obrigado, coração bandido.
1: É, muito bandido.
0: Agora Marcos e Belluti, domingo de manhã.
1: É. Tá com voz de sono.

0: te acordé. Ai, agora vamos ouvir a rainha da sofrência,
1: Marília Mendonça, a seguir.
0: Para saber de quem é a culpa, né?
1: É tua?
0: Acho que sim.

0: de você. E quem é a culpa agora? Quero ouvir um bocadinho a minha história.
1: Eu e você?
0: Não.
1: Tu e você?
0: Não.
1: Tu e ela?
0: Sabe por quê? Sabe por quê? Foi tão inútil ter ficado com você. Ok, tá no fim, decisão indiscutível, mas é você quem quer assim.

0: Eu nem vou ouvir o que, que o Nelson diz. Nem quer saber. Já disse ele que amar não é pecado, não.
1: Eu não sei.

esta música alguém pediu no programa passado. Vamos lá ver se eu consigo cantar. Paula Fernandes. 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

0: 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Essa era a Paula Fernandes, né? Agora, quantos você já amou? Esse sou eu. 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Paulinha Fernandes. Espero que o ouvinte que pediu esta música na semana passada esteja a ouvir.
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2: Essa música veio para o meu irmão Tinholas. Ai, ai, ai. Essa música significa muito para mim, pessoal. 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
0: 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Bom, por que amamos e por que é que suicidamos? Por que é que tiramos a vida quando o amor já não nos é compatível? Ou dizem assim, já não te quero mais. Ou por uma traição, né, senhor?
3: É um bocado difícil. É um bocado difícil pensar assim, mas o que a gente precisa de aconselhar os nossos ouvintes é que tenham calma, que respirem um pouco nessa hora e pensem não só neles, mas também em todos que estão à volta e na vida, que é muito boa. E não vale a pena desperdiçar a vida por causa de uma situação, seja ela qual for. Vamos tentar lutar connosco mesmo, que é para ver se a gente consegue evitar isso o máximo possível.
0: É preciso entender por que é que essa dor vem, né? Essa dor vem que depois destrói, faz com que tu queiras mesmo tirar a vida e dizer já não quero mais, ela me deixou. Ou por que é que ela me traiu? A pergunta às vezes é essa, né? Por que é que me traíste, mulher? Não. Afinal, por que é que estás-me a trair, né?
3: A gente, é por isso que a gente pergunta o que é que se passou, o que é que está a falhar, e a pessoa não sabe dizer o que é que falhou.
0: Exatamente. E a pessoa já está nos braços da outra pessoa e tu chegas ali, apanhas, mas dizes, poxa, eu dei tudo para ti, meu, dei o meu máximo, o meu despi-me tudo, fiquei nu para ti, de corpo e alma.
3: Possivelmente não deu. Faltou alguma coisa.
0: Hã?
3: Possivelmente tenha faltado alguma coisa. Ou a outra pessoa é que é gananciosa demais. Não sei.
0: Ok. E a gente fica a perguntar, mas tu traíste mesmo? Deixaste-me para aquela mulher? E a mulher depois tem um problema, começa a viajar, né? Começa a viajar na traição, né? Começa a ficar ali a viajar naquela possibilidade dele estar com a outra. Mas pronto, vamos aqui atender algum ouvinte aqui que está aqui em linha. Alô, boa noite.
4: Alô, boa noite.
0: Boa noite.
3: Boa noite.
0: Tudo bem?
4: Tudo bem, bem cuidado.
0: Tudo bem, como é que se chama?
4: Sheldon, meu
0: irmão. Como é que te chamas? Bom, este ouvinte aqui está distraído aqui. Vamos lá ver se a gente consegue ter aqui mais de uns ouvintes para falarem conosco sobre este assunto do suicídio. Assunto muito delicado. Já vimos que há muita gente que ligou aqui. Ligou muita gente aqui bem frustrada. Bem frustrada aqui. Sim, boa noite. Boa noite, tudo bem?
3: Boa noite.
0: Como é que se chama?
5: Luís Canoval.
0: Não estamos a ouvir bem.
5: Eu chamo Luís de Canoval.
0: Não consigo, até pode falar um bocadinho mais alto. Essa ligação está péssima. Alguém está a falar e o telefone está num volume baixíssimo, ok? Vamos ter aqui um ouvinte. Alô, boa noite.
6: Alô, boa noite, senhor Nel.
0: Tudo bem?
6: Tudo bem, não sei falar.
0: Tudo bem, como é que se chama?
6: Titos Balata.
0: Não percebi?
6: Titos Balata.
0: Diga lá, Titos Balata, qual é a tua história?
6: É, minha história aqui. Eu estava com uma miúda há 2 anos. Fiquei com essa miúda, depois descobri. Senhor Neto, você nem imaginou o que eu vi.
0: Afasta aí da rádio. Vai um bocadinho para. Para, faz, um bocadinho, tá, faz um bocadinho do rádio aí.
6: Sim, sim, já me afastei.
3: Precisa afastar mais um bocadinho só.
6: Tô tinholas, cantador. Já, já, já.
3: É o próprio.
0: Então, diz lá.
6: Eu estava 2 anos com aquela miúda, depois, né, imagina que eu descobri a pior decepção que o homem pode passar. Eu estava 2 dias sem dormir em casa. Eu disse à miúda que estava a alugar um quarto. E quando volto, não avisei que estou a voltar. Estou a entrar no quarto. E estou a dizer contra o homem. Foi a pior da pior, mas sabe, naquele momento eu pensei muita coisa. Não reagi, não fui apurada, não fui a nada. Foi uma coisa dentro e depois voltei para casa da minha mãe. Não quer dizer, voltei.
3: Voltaste para casa da tua mãe?
6: Já.
3: Então disseste assim, vou na minha mãe.
6: Fui para a minha mãe pensei, tipo, e deixei ali, tipo, acabou que começaste, voltei, tipo, não vi nada. Voltei amanhã de manhã, conversamos e tudo está resolvido.
3: Tudo ficou resolvido?
6: É, mas o suicídio pensei naquele momento. Por mim, em casa da minha mãe demorei, cheguei a matar 3, parei na rua bebi. Me embeguei mesmo. Já, lembrei muito bem, mas passei, mas a depressão é uma coisa que dói, né? Mesmo agora, ainda não estou totalmente curado, mas só que não posso estar com outra, enquanto ela já me conhece melhor.
0: Ah, e tu estás agarrado a essa mulher?
6: Já, não tem como.
3: É que tu tinhas que arranjar uma mulher, agora foste arranjar uma miúda.
6: Não tem como.
3: Uma miúda ainda é criança ainda.
6: É criança, né? Mas vai acostumando.
0: Quantos anos tens?
6: Eu tenho 18.
3: E a miúda?
6: A miúda tem a idade 15.
0: 15? Mas isso aí não é violação?
6: É a cultura moçambicana, não é violação.
3: São dois bebês.
6: Aqui no norte é normal.
0: É no norte, estás onde tu?
6: Estou aqui em Tete.
0: Mas tu és de Maputo.
6: Hã?
0: Mas tu és de Maputo.
6: Agora.
0: És a tua voz aí de Maputo, você não é daí.
6: De onde?
0: Não és de Tete, és de Maputo.
6: É.
0: Não é, Tinholas?
3: A pronúncia dele.
0: É, não é de Maputo, é de Maputo, esse é Guinza daqui.
6: Vou ligar para cumprimentar, Tinholas.
3: Tá, tá, obrigado.
0: Obrigado. Deve ser das Pedras Pabanino, sei lá onde.
3: Obrigado.
0: Tchau.
6: Acompanhamos. Tchau, tchau. As músicas que estão a tocar, tocam no coração, então.
0: Um abraço aí, tá bom?
3: É para ver se a miúda cresce.
6: Não. É, mas já, mulheres que eu estresse, mas só podemos parar, né?
0: É, mas não vale a pena suicidar, ok?

0: 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Não por namorados, qualquer coisa, mas sim minha própria esposa. É uma situação que até hoje, quando eu lembro, eu tenho de tomar um comprimido para poder descansar.
1: Traiu-te?
0: É exatamente isso. Traiu-me recentemente. Acredito que vocês lembram muito bem que quando eu estava liguei para a rádio numa noite e o senhor Tinholas também estava em seus dois.
1: Sim, lembro-me dessa história.
0: Exatamente, falei da minha namorada, que é pancinha assim, então a minha esposa, eu falei, eu testemunha aqui, a minha esposa está aqui, eu também a ouvir, sei o que.
1: Mas tentaste então, suicidar?
0: Ela também decidiu me trair, então eu não aguentei, falando a verdade. Parei um tempo, eu tinha que correr para o serviço, para poder pedir alguns dias, de facto lá permitiram-me. Peguei a miúda, fui deixar na Zambésia. E desde aquele tempo até hoje, nem sequer uma mulher já mandei parar para poder meter o meu papo. Não mandei mais parar nenhuma mulher, a não ser aquelas minhas amigas que sempre converso com elas.
1: Mas por quê?
0: Epa, a dor exatamente ainda não foi como deve ser.
2: Ainda não foi sarada.
0: Ainda não me acalmei 100%, digo-lhe a verdade mesmo.
1: Essa dor aí é terrível.
0: É treva, de verdade. Não é uma dor tão pequena. É uma dor muito, muito mesmo. Porque eu imagino do tempo que nós estávamos ali, saímos juntos da Zambésia para aqui em Tete, de tudo que eu fazia para no final eu ganhar essas coisas, não imaginava e nem esperava. É nesse sentido. Por isso até agora eu encontro-me com essas dores.
1: Então, diga lá uma coisa, Gaddafi. Então, diz lá uma coisa. Tu encontras uma moça lá na Zambésia, diz: olá, Pita, como é que é? Vamos namorar? Ela diz sim. Tu diz: eu gosto. Ela também diz: eu gosto. Que. E metes um papo que vais para Tete com ela. Ela diz sim, vamos. Vocês, como dois pombinhos, vão para Tete e ela põe-te um par dos cornos. Qual é a lição que aprendeste disso tudo?
0: Bom, a lição que eu aprendi muito mais aqui é de dizer que não façamos, quer dizer que aprendi a lição de não namorando a demonstrar que estou aqui que estou a namorar. Eu não sei se consegue perceber.
1: Não demonstrar
0: a traição, exatamente isso.
1: Não percebi. Tinha elas percebido?
0: No princípio, disse que.
2: Eu acho que ele quer esconder.
0: Há dias atrás, eu liguei para a rádio dizendo que a minha namorada, assim, traiu-me e estou estressado. E assim que estou falando, a minha esposa está aqui do lado, ela pode testemunhar. Lembra daquela conversa?
1: Sim.
0: Exatamente. Então, quando ela me traiu, fez-me lembrar daquilo ali, que não, você sentia dor até ligou para a rádio, não sei o que, enquanto nós estávamos aqui na cama. Então. Exatamente, eu também passei nisto para poder te fazer perceber como é que a pessoa carrega a dor quando é traída.
1: Mas tentaste suicidar?
0: Exatamente. Não entendi.
1: Tentaste suicidar?
0: Não, e até nesse ponto eu nunca cheguei, né? Não cheguei, porque acredito que os que fazem isso muito mais é por falta do Espírito Santo.
1: Tá bom. Okay. Agora, a última pergunta que eu faço para ti é o seguinte. A lição dessa história qual é? É namorar às escondidas? O que é? Não entendi.
0: É exatamente isso. Melhor é namorar às escondidas.
1: ai. Sabes uma coisa?
2: Mas agora, o
1: Gaddafi não aprendeu a história. Ele não aprendeu a história. A verdadeira história.
2: Mas a verdade é que a dor do amor é muito forte. E é preciso a gente ser forte para não pensar em coisas terríveis.
1: Seu Manuel, tudo bem?
3: Mano Nelson, graças a Deus, como está?
1: Estamos bem aqui.
2: Boa noite.
3: E a sua senhora, como está?
2: Também está tudo bem, obrigado. Muito obrigado.
3: E aqui também, pouco.
1: Diga lá então, qual é a sua história de suicídio, de amor?
3: Eu não tive exatamente um suicídio, né? Ainda não cheguei até esse extremo. Mas estava a caminho de lá.
1: Como é que ele queria suicidar com comprimidos? Saltar de um prédio.
3: Com aquela corda mesmo, tipo, me enforcar mesmo.
1: Querias te enforcar?
2: Só não encontraste a árvore.
3: Não entendi?
2: Não encontraste a árvore.

0: Non foi exatamente árvore, foi um toque mesmo de Espírito Santo ou de Deus, não sei quem apareceu naquele dia, até o ponto de não chegar a esse extremo. Mas, para chegar mesmo até esse ponto de suicídio, para ser sincero, foi uma mistura de problemas. Assunto de relação, depois problemas familiares. Então, com aquela junção toda de problemas ali, de tudo, tipo escola, coisa do gênero, a única porta que eu estava a ver de saída mesmo era essa, mas não cheguei até lá.
1: Bom.
0: Conheci uma moça.
1: Sim.
0: Na escola.
1: Sim.
0: Em 2021, namorei com ela, ou melhor, conheci ela durante 2 anos. Dali começamos a namorar em 2023. Ficamos em 2024, 25, a namorar esses 2 anos. E em 2025 mesmo, ela mudou, eu mudei. Para ficar aqui na cidade, ela ficou lá, quer dizer, relacionamento à distância, mas ainda não namoro.
1: Apanhaste ela com outro?
0: Não entendi?
1: Apanhaste ela com outro?
0: Ainda, não, eu não apanhei exatamente com ela com outro, mas chegou um período em que ela também mudou de escola, foi estudar aqui, foi fazer curso, até não exatamente aqui. Na MIT, fui fazer curso lá, eu estando aqui. Dali, epa, com aquela mudança de. Quer dizer, quando começou a fazer curso, as coisas começaram a mudar. Já aquela assistência toda, aquilo que era louco, aquela relação toda, começou a ir abaixo já. Se assunto era mensagem, eu não mandava mensagem. Às vezes, se eu ligasse, cortavam chamadas, já vou te ligar, nunca me ligava mais até o dia seguinte. Chegou um período em que era. Deixava de dizer que, tipo, temos que acabar, eu relaxava e ela voltava assim mesmo, tipo, mandar mensagem, ou se ela ligar, pedir desculpa, dizer que está confusa. Assim, sucessivamente. Chegou um período em que eu, quer dizer, quando ela começou a dizer, a fazer survival, eu disse, esse meu peito, esse meu coração já não dá, quer dizer, já não está a aguentar. Então, o que eu fiz simplesmente, bloqueei a moça e eu fiquei no meu canto. Mas aquele bloquear aquela moça não foi algo dizer que parei até agora estar assim como estou. Apesar, tipo, foi uma coragem mesmo que eu não sei tirei de onde. Pensei a moça, bloqueei a moça e eu fiquei no meu canto.
1: Tá bem, mas não cometeste nenhum suicídio, né?
0: Com problemas na minha cabeça.
1: Não, mas não cometeste, não tentaste cometer nenhum suicídio, né?
0: Não entendi.
1: Não tentaste o suicídio.
0: Logo no início não tentei, não cheguei no suicídio, okay. Mas quando começaram a passar-se uns 3, 4 meses, ainda não tinha superado aquilo, nem um pouco. Ainda eu tinha aquela vontade de lhe mandar mensagem, uma coisa de lhe ligar, mas e com associar os problemas que eu andei a carregar, era hora.
1: Última pergunta: como é que podemos ajudar alguém que está a sofrer de amor para desistir de suicidar?
0: Ainda não entendi.
1: Como podemos ajudar alguém que está a sofrer e que com tentativa de suicídio? Como é que para fazer desistir? Qual é o conselho?
0: Eu, para ser sincero, não tenho uma chave, né? Dizer que não, esse aqui é o código, porque depende, eu acho que depende mesmo da,
1: okay,
0: da pessoa, de como ela vê as coisas no seu mundo, né?
1: Um abraço então, aí, tá bom?
0: Tá bom, obrigado.
1: Um abraço aí, tchau, tchau. Bom, ficamos aqui com o Manel João, muitas histórias tristes aí, né?
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1: Vamos cá com duas músicas. Esta é Roberto Carlos, depois Amor de Mauro, de Melo. Roberto Carlos, estou aqui.

0: Esta aqui vai dedicada a Dona Irina, minha esposa. Amor de Moreira. Vamos embora.
1: Vamos atender aqui um ouvinte aqui para, que está aqui a tentar ligar, só para a gente fechar este assunto aqui, porque parece que as chamadas não param, né, senhoras? Ei, aqui tem muita gente que quer falar aqui no programa, né? Vamos lá ver quem é que está aqui em linha. Para a gente atender aqui. O último ouvinte aqui que está aqui, vamos atender quem é que está aqui. Alô, boa noite. Boa noite, tudo bem?
2: Muito obrigado, como está aí?
1: Tudo bem, como é que se chama?
2: Eduardo Salazim.
1: Eduardo Salazim. Eduardo, qual é a tua história de tessa delicada sobre suicídio de amor?
2: Bem, eu nunca passei uma história como essa, mas na verdade eu liguei para fortificar. Acho o terceiro ouvinte ou o segundo, uma coisa desse. Que estava a dizer que passou mal, uma coisa dessa, até chegou ao ponto de querer se suicidar. Esse que disse que levava a namorada para vir morar em teto, uma coisa dessa.
1: Sim.
2: Dizia, eu sou apenas exatamente ninguém para fortificar. E que assim, às vezes, enquanto nós temos que perceber que quando acontece uma coisa dessa, é uma escolha. É uma escolha. Na relação existe aquilo que se chama medo. Por exemplo, eu estou dentro de uma relação, mas quero abandonar a relação. Há vezes que eu não consigo dizer para outra que eu vou lá, eu quero abandonar a relação, não. Então eu vou me optar em procurar uma outra relação. Então automaticamente aquilo vai parecer que é uma traição. Mas é escolha, ela escolheu, não tem como. Só que ela teve medo de não encarar o parceiro ou não encarar a parceira, falar a verdade, eu falar, a relação é para eu, já não estou me sentindo bem, então siga a tua vida também, siga a minha vida. Então, se a pessoa chega ao ponto de cometer esse erro, de procurar uma outra pessoa enquanto está com uma outra pessoa, automaticamente é uma escolha.
1: Eduardo, deixa ela te explicar que elas sofrem de uma coisa que chama-se amor perdido. Sofrem, o coração dói por causa de rejeição. O coração dói, aperta e desespero e raiva quando alguém diz já não te quero ou quando apanha com outro. Entendes isso?
2: Claro, entendi.
1: Então, o processo de tu explicares a outra pessoa que, olha, a outra pessoa teve intenção de fazer, a mente da pessoa que foi corneada, ela sofre uma dor inexplicável. Essa dor
0: muito forte.
1: Essa dor é tão inexplicável que tentar explicar como tu acabas de explicar, ela vai ouvir aquilo e ela vai se atirar. Atira-se mesmo. Aquela dor é tipo, tá vendo? Dor do murro. Essa dor é pior que a dor do murro. É uma dor que não sai, é uma dor que lhe consome, é uma dor que ela diz que eu prefiro me a jogar em frente de um carro. Já imaginaste onde é que está o nível dessa mente, dessa pessoa?
2: Atira-se. Já quando acontece esse tipo de cenário, porque a pessoa, na verdade, lhe colocava dentro do coração dela. Então, chega até esse ponto. Mas, na verdade, nós temos que saber que, a nossa cabeça, a nossa mente, às vezes, enquanto é muito fraca.
1: Olha, imagina lá tu agora atirar-te em frente de um comboio. Imagina onde é que está essa cabeça. Está vendo um comboio?
2: Bem, é assim. Por exemplo, eu na minha parte, né? Eu sou uma pessoa que, em algumas vezes, eu sou uma pessoa que sou advertido, sou uma pessoa que me oferecem palestras por aí diante. Sou uma pessoa que já tem noção dessas coisas. E eu sei que se eu for entrar dentro de uma relação, automaticamente nós estamos estamos a desenvolver sentimentos, não é assim? Sim, mas quando um dia desse, essas coisas virem acontecer comigo, eu não vou pensar em ato de querer se suicidar, não.
1: A pergunta é, como vamos ajudar alguém que está quase a tirar-se para frente de um comboio? Vai dizer o quê?
2: Não, por exemplo, a mim, eu estando operante essa pessoa que passa uma situação dessa, e imagina, tenta várias vezes em se suicidar, não é isso?
3: Não, quer
2: dizer. Não, eu estou para. Sim, tipo, não sei se é isso, né? Eu estou para o melhor. Tipo, o que eu diria para uma pessoa que sofre
1: exatamente.
2: Ou está a passar uma situação dessa?
1: Exatamente, né? Exatamente.
0: Qual é o conselho? Qual é o conselho que tu ias deixar?
2: Claro, o conselho que sairia de mim é só fortificar a ele, é fazer perceber que eu lá. Você não pode. Ou melhor, você não pode se suicidar

0: que alguém fez isso, mas aquilo não. Isso é uma forma de como amadurecer a tua mente, ou amadurecer a si mesmo. São coisas que acontecem.
1: Eduardo, que temos, Eduardo, Eduardo, tu nunca estiveste com uma pessoa que com tentativa de suicídio. Acho que devias encontrar uma para tu veres que, como é difícil convencer dessa forma. Dizer, ah, isso acontece. Ela olhar para ti e vai dizer...
0: Não, mas temos que procurar todas as formas de como fazer com que a pessoa não siga esse caminho.
2: Mas pronto, é exatamente isso que estamos a perguntar. Essas formas todas, quais é que seriam, por exemplo?
0: Está tudo bem. Eu até posso não ter essas formas especificamente, né? Mas uma das formas é se incentivar a pessoa a não cometer esse dano.
1: Eu vou responder-te aqui as perguntas. Vou-te responder para tu e toda a audiência perceber o que é que não devemos fazer. Primeiro, nunca julgar essa pessoa. E não diga, isso passa... Há mais peixes no mar, há mais pitos, há mais homens na vida, há mais mulheres. Não digas isso, não digas não vale a pena. Para quem está no fundo do poço, essas frases. Não podes dizer essas frases, tá ok? Porque essas frases soam como desespero. Segundo, o que devemos fazer é escutar. Escutar sem interromper. Escutar sem dar conselho.
2: Deixar,
1: muitas vezes,
2: deixar a pessoa falar.
1: Exato. Muitas vezes a pessoa só precisa de saber que não está sozinha. Terceiro, procure sempre uma ajuda profissional. Quando tiveres alguém com tentativa de suicídio, faz a primeira coisa. Agarra essa pessoa com algum grupo de pessoas. Vão para um profissional no hospital para darem alguma medicação a essa pessoa. Se a pessoa fala em suicídio, isso leva muito a sério. Ligue para um centro de apoio, mete num carro, ligue para psicólogo, psiquiatra, ok? Procura alguém numa linha de telefone aí, procura um hospital mais próximo, não tenta resolver esse assunto sozinho. Basta alguém na tua família dizer que vamos suicidar. Quatro, não deixa a pessoa sozinha. Se ela está em crise, fica com ela. Não, remova todos os objetos perigosos, fogo, isqueiro, faca, tudo isso. Chaves do carro, tudo isso, cordas, faz o máximo para isso. Por último, não prometa nada que não possa cumprir. Não diga, vai ficar tudo bem, se não tem certeza disso. Se tem certeza disso, né? Diz, estou aqui, vamos passar juntos isso, ok? Tá bom?
0: Sim,
1: um abraço aí, tá bom?
0: Obrigado, igualmente.
1: Okay, tchau, tchau. Tinha as últimas palavras?
2: É exatamente isso que o Nelson estava aqui a dizer. Não é uma situação fácil, mas antes de tudo, a companhia... Eu penso que é uma das soluções mais fáceis, ficar ao lado da pessoa e tentar ouvir a pessoa o máximo possível, deixar a pessoa chorar, abraçar e ficar ao lado dela para ver se ela se acalma. O importante é que ela se acalme, né? Porque se não se acalmar, aí já vai ficar mais complicado.
1: Um abraço aí, senhora. Tchau, tchau.
2: Boa noite a todos, ouvintes, e até amanhã. Ou até quinta-feira, né?
1: Bom, vamos ficar aqui com... Vamos fechar aqui o programa, né?
2: Vamos.
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1: Termina agora o programa Porque Amamos, a natureza química do amor romântico, que é indispensável para todos que se interessam pelo tema dos relacionamentos. Não aprendi.

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1: Neville Goddard. Um estado chamado de Moisés. Ao ler as Escrituras, tenha sempre em mente que se trata de uma história de salvação e não de uma história secular. Que os personagens, de Adão a Jesus, são estados de consciência. Nas visões do juízo final de Blake, ele disse: deve ser entendido que as pessoas Moisés e Abraão não se referem aqui, mas estados significados por esses nomes conforme foram revelados ao homem mortal em uma série de revelações divinas, como estão escritos na Bíblia. Tendo visto a peça inteira, Blake acrescentou: quando você os aproxima, eles aparecem como multidões de nações à medida que o homem único se torna os muitos. Os primeiros 5 livros da Bíblia são chamados de Torá, ou Lei, com Abraão como símbolo do início da civilização. Mas o personagem notável registrado lá é o estado infinito e eterno chamado Moisés. A palavra Moisés é a antiga forma aperfeiçoada do verbo egípcio nascer. Portanto, é no estado de Moisés que algo está para nascer. Agora, no final da Torá, somos informados: Moisés, o servo do Senhor, morreu e o Senhor o sepultou. Mas ninguém sabe o lugar de seu sepultamento até hoje. Deuteronômio 34. Mas por quê? Porque Moisés está enterrado em você. Hoje, as pessoas tentam perpetuar a identidade de cada pessoa proeminente em algum museu. Em nosso país, diariamente são feitas viagens aos túmulos de nossos presidentes. Disseram-me que não existe um dia em que o túmulo de Kennedy não esteja coberto de flores, pois as pessoas choram e oram lá. Portanto, conhecemos o local do sepultamento de nossos presidentes e heróis. Mas ninguém conhece o local do sepultamento de Moisés. Representando o futuro de Israel em forma germinativa, é em Moisés, um estado enterrado no homem. E o plano de redenção de Deus é revelado. Agora, um israelita não é um descendente de Abraão segundo a carne, mas o eleito de Deus de qualquer nação. Quer você seja judeu, cristão ou muçulmano, Moisés. O futuro de Israel em forma germinativa está enterrado em você. E a palavra Israel significa governar como Deus. Tendo visto todo o padrão do plano de Deus na montanha, Moisés retorna e fala ao povo na primeira pessoa, no presente momento, dizendo: eu sou o Senhor que vos tirou da terra do Egito, da casa da servidão. Você não terá outros deuses além de mim. Tenho dito isso. Moisés revela o nome de Deus e como eu sou. Ele não disse: eu sou Moisés e o Senhor, mas eu sou o Senhor. Reconhecendo sua verdadeira identidade, Moisés começa a fazer coisas maravilhosas, chamadas de sinais. Dando a Moisés a vara de Deus, o Senhor disse: põe sobre ela a serpente de fogo e todo aquele que a vir, esteja doente ou angustiado, se crer, será curado. Todas essas belas imagens são literalmente verdadeiras quando o plano de Deus começa a se desdobrar em você. Somos informados de que Moisés não pôde entrar na terra prometida e que Josué, cheio de espírito de sabedoria, entrou e o povo seguiu. Josué é a palavra hebraica para Jesus. Moisés não pode entrar porque ele é o plano de Deus em forma germinativa. Josué é o seu desdobramento, como diz a palavra: eu sou o Senhor vosso Deus, o Santo de Israel, vosso Salvador, e além de mim não há Salvador. O plano se desdobra em Josué do Antigo Testamento e Jesus no Novo. Se Josué está cheio de sabedoria de Deus e Cristo é definido como o poder e a sabedoria de Deus, eles não são o mesmo ser? A gloriosa sabedoria de Deus em forma germinativa salva Israel ao puxar aquele ser para fora quando o germe irrompe. Então, o homem em quem isso acontece experimenta os sinais e maravilhas registrados nas Escrituras de maneira literal. Quem teria pensado que a vara de Deus com uma serpente de fogo era literalmente verdadeira? Contudo, sei que é o estado que você experimentará ao entrar na Terra Prometida. Não me importa quanto tempo você viva ou quanto tempo você possui, você morrerá por este mundo. Mas você está destinado a se mudar para a Terra da Promessa. Uma terra que é eterna, onde você não pode morrer. A vestimenta da natureza que você usa agora morrerá. Mas não há um germe em você chamado Moisés que vive para sempre. Ele está enterrado no Gólgota, o crânio do homem. E a vara de Deus é sua medula espinhal. Tendo caído na divisão, o poder criativo de Deus desceu em geração. Está destinado a ser revertido e transformado em geração e unidade. Existe apenas um ser criativo, apenas um Deus. Sendo multiforme, ele parece ser um número incontável de nações, raças e pessoas. Mas no final, um por um, ele se reúne em um só corpo, o único espírito, um ser. Um Senhor, um Deus e Pai de todos nós, ainda sem perda de identidade. Você saberá que é Deus. Eu vou te conhecer e você vai me conhecer. Tendo-nos conhecido neste estado de violência pelas máscaras que agora usamos, retornaremos à unidade de um feito de outros, para sermos irmãos naquele estado celestial. É Moisés quem trai o nome de Deus. Agora que você sabe disso, peça riquezas em nome de Deus, dizendo: eu sou rico. Você não pode apontar para fora de si mesmo e invocar o nome de Deus. Se estou em um estado de empobrecimento e desejo o estado de riqueza, devo ousar assumir que sou rico. A Torá é uma discussão entre Jeová e Faraó, ou fé e dúvida. Você deve ter a fé da suposição de que é o homem que deseja ser para se tornar isso. Seus desejos nunca acontecerão se você acreditar nas negações exibidas por sua razão e seus sentidos externos. À medida que você pressupõe que seu desejo foi satisfeito, você invoca o nome de Deus e invoca aquilo que está assumindo. Você deve ousar assumir riqueza se esse for o seu objetivo. Se você deseja saúde, deve assumi-la, embora o mundo do raciocínio médico dê provas do contrário. Você deve estar sempre ciente de que eles não são o seu Deus, que há apenas um Deus e seu nome é Eu Sou. Quando você aponta para outra pessoa como uma autoridade em seu mundo, você está transformando o poder que pertence a Deus para um ídolo. Agora, se você clama por qualquer coisa com o nome de Deus e o nome dele é Eu Sou, e você diz Eu Sou, você não é o seu próprio Criador? Deus é, porque Eu Sou. Eu mato e vivo, ferido e curo. Eu crio a luz e formo as trevas, e além de mim não há outro Deus. O que eu quiser, devo assumir total responsabilidade por isso. Se quero invocar saúde e os médicos me dizem que não posso superar minha doença e acredito neles, fiz minha escolha e devo aceitar a responsabilidade por ela. Mas se me atrevo a assumir saúde, Deus está proclamando, pois Ele não tem outro nome senão o meu. Esta é a grande revelação encontrada no terceiro capítulo, o versículo 14 de Êxodo. Vá e diga a eles: Eu sou, me envio a você. Tudo o que você declara é, pois o nome de Deus é qualquer forma do verbo ser, seja eu sou, eu era ou eu serei. Lembre-se, Moisés não é uma pessoa, mas um plano eterno de Deus. Ele viu tudo e disse para seguir o padrão que viu na montanha. Ninguém sabe quem escreveu os livros da Torá. Eles são assinados apenas com as letras J, B e P. Na verdade, não conhecemos o autor de nenhum livro da Bíblia. Mateus, Marcos, Lucas e João são nomes anônimos daqueles que escreveram suas próprias visões e revelações do plano eterno de Deus para a salvação. No estado de Moisés, tenho conduzido você por um caminho novo e perigoso. Eu chamei vocês como um grupo e expliquei o que aconteceu comigo. O homem padrão, na esperança de que vocês me ouvirão com fé. Nem todos vão acreditar em mim, assim como não acreditaram em Moisés. Diz-se que ao guiar o povo pelo deserto, a maioria queria voltar à sua velha maneira de pensar. Eles se sentiram mais seguros em suas antigas crenças. Era mais fácil permanecer escravo e receber uma esmola. Muitos escravos não querem ser libertados, porque, como escravos, são protegidos e alimentados. Para ser libertado desse estado, eles teriam que entrar no estado de independência, o que é difícil, mas glorioso. Quando você acredita que Deus é a sua maravilhosa imaginação humana amorosa, você é libertado da escravidão, da crença em outra pessoa. O homem foi ensinado a acreditar em Deus externo, para recorrer a Ele quando é necessidade e mesmo que Ele não responda. O homem continua a pensar que Deus está a fazer a sua obra. Mas Moisés nos diz para não recorrer a nenhum outro Deus, dizendo: além de mim, não há outro. O único Deus que vai tirar você da escravidão sou eu. Enquanto escravizado, presuma que sou livre e tenha a coragem de continuar adorando o único Deus, pois não há outro. Deus não prometeu vida sem perigo, porque você é capaz de voltar ao seu antigo estado de consciência, achando que pode ter cometido um erro. Você pode novamente se curvar diante dos ícones feitos pelo homem e ir à missa nas manhãs de domingo. Então Moisés o conduz à terra prometida, mas ele não pode recebê-lo. Você deve fazer isso sozinho. Moisés é o padrão em forma germinativa que irrompe como Jesus. Quando tudo o que é dito sobre Jesus Cristo nas Escrituras explode em você, você fica surpreso ao perceber que você é Ele. Que nunca houve outro, que o único Deus e seu modelo de salvação está enterrado em toda a humanidade. Agora, ou você acredita em palavras ou não. Depende inteiramente de você. Eu disse a vocês o que vi no topo da montanha. O grande Monte Sinai, onde as leis foram dadas no início. Tendo experimentado o que foi visto no início, vim dizer a vocês, meu povo, exatamente o que aconteceu. E não alterei. No estado de Moisés, eu os tirei da terra do Egito. E quando chegar a hora da minha partida, eu, um servo do Senhor, morrerei e serei sepultado pelo próprio Deus. Este é o grande mistério da semente. A menos que caia no chão e morra, fica sozinho, mas se morrer, produz muito. O padrão, como uma semente, é plantado na terra, chamado Adão. A semente criará raízes e se desenvolverá de acordo com seu padrão. A primeira irrupção é para despertar, pois assim como uma semente, no momento em que um pequeno rebento brota, você sabe que a semente está viva e criou raízes. Deus é um Deus dos vivos e não dos mortos. Então o que parecia morto desperta, e o homem ressuscita dentro de si, despertando dentro do seu crânio imortal, onde você foi enterrado. Você sai e as escrituras se desdobram diante de você. Uma criança simbolizando seu nascimento está presente. Três testemunhas estão lá para cumprir a escritura. 5 meses depois, o padrão irrompe novamente e Davi está diante de você e o chama de pai. Você o reconhecerá e proclamará as suas palavras do segundo salmo. Tu és meu filho, hoje eu te gerei. A relação entre você e seu filho não pode ser descrita. No entanto, não há incerteza quanto à identidade dele ou à sua. A terceira irrupção ocorre 4 meses depois, quando seu corpo é dividido por um raio. O adorável hino Rock of Ages chama isso de fenda, dizendo: Rock of Age, fissura para mim. Quando seu corpo está rachado, você vê uma luz dourada e líquida em sua base. Fundindo-se com ele, você se torna uma serpente ardente enrolada e, como um relâmpago, você se desenrola direto em seu crânio enquanto reverbera como um trovão. Estes são os três primeiros jatos do desdobramento de Deus em você. Então, depois de um período de 2 anos e 9 meses, o padrão se completa como uma pomba. O símbolo do Espírito Santo dá seu selo de aprovação, descendo e sufocando você de afeto. Incapaz de negar suas visões, você as compartilha com outros, advertindo-os, dizendo-lhes que o caminho é perigoso, pois você os está levando para uma nova terra. E se eles te seguirem, todos terão uma experiência comum. Como todos somos diferentes, não há dois que vivenciem um padrão de maneira idêntica, mas todos conhecerão Davi. Independentemente da cor da sua pele ou de seu sexo, você vai conhecer um rapaz loiro de olhos azuis que o chamará de pai. Davi não está procurando um homem segundo a carne, mas o Deus que é seu pai, e você saberá que você é ele. Moisés é o padrão de salvação de Deus em forma germinativa. Tendo visto o padrão, Moisés não o leva para a terra prometida, mas revela o padrão para você. É Josué quem entra e Jesus quem se desdobra como o padrão dentro de você. Se no espírito Davi te chama de meu Senhor e as escrituras dizem que Davi chamou Jesus de meu Senhor, você não é Jesus? Não és tu aquele que disse: eu sou o Senhor que te tirou da terra do Egito, da casa da servidão? Talvez você tenha um amigo que deseja gozar de boa saúde. Você pode dar a ele, em nome de Deus, ouvindo seus pensamentos e ouvindo seu amigo dizer que nunca se sentiu melhor. Quem está ouvindo as palavras: eu sou, esse é o Senhor. Responda dizendo a seu amigo como ele fica bem em sua imaginação. E Deus está a falar. Se o seu amigo está desempregado, ouça-o dizer que agora tem um emprego maravilhoso. Parabenize-o e sinta a alegria que seria sua se fosse verdade. Então pergunte a si mesmo quem está a fazer isso e você, o Senhor, dirá: eu sou. Durante todo o dia, o homem exerceu seu poder criativo, involuntariamente trazendo confusão ao seu mundo. Então ele morre para uma igreja e ora a um Deus que não existe, pois o único Deus sou eu. Não existe outro Deus e nunca existiu outro Deus. Pratique a lei da colheita idêntica, indo ao topo da montanha. Espere que sua ambição seja que as escrituras se desdobrem dentro de você, pois isso transcenderia qualquer coisa aqui. Mas talvez você seja um daqueles que querem deixar este mundo tão famoso ou rico, que seus restos mortais irão residir em algum grande museu. Mesmo que não haja garantia de que o edifício e seu conteúdo sobreviverão. Se for assim, está tudo bem. Mas agora você sabe onde Moisés está enterrado. Ao longo dos séculos, os homens procuraram Moisés no lugar errado, pensando que ele foi enterrado do lado de fora. Eles procuraram em vão, pois Deus o enterrou no crânio do homem. Contendo o plano de salvação de Deus, Moisés revela o padrão que, quando se desenvolve, salva o homem. A palavra Jesus significa Jeová salva. Quando o padrão de Deus se desdobra, Deus salvou a si mesmo, como uma semente que desaparece à medida que se torna o que contém. O padrão se desdobra na árvore da vida para se tornar um com Deus, o Pai da semente. Leve minha mensagem a sério e concentre-se nela. Coloque sua mente totalmente nesta esperança de que o padrão de salvação de Deus irá explodir em você enquanto você estiver nesta esfera. Deve romper para você deixar este mundo de pecado e morte e entrar na eternidade. Lá você será um rei dentro de você, criando não pela razão, mas pela vida que você sabe ser você mesmo. Lá você não será mais um corpo animado, mas como o Espírito que dá vida, você é próprio Deus. Quando você ler as Escrituras no futuro, não pense nelas como registrados de mitos ou história secular, mas como revelações gloriosas de Deus, como estados eternos de consciência personificados. Moisés é a personificação de um estado eterno contendo o padrão perfeito de Deus, designou como propósito de salvar a si mesmo. É Deus que se fez homem para que o homem se torne Deus. Sabendo que ele tinha o poder de morrer e vencer a morte, Deus morreu. Agora ele deve superar a morte, e ele o fará. A história nos fala do grande Império Romano e do Império Chinês. Estamos a viver uma época em que o grande Império Britânico está a desaparecer. Houve uma época em que o sol nunca se punha no Império Britânico e agora ele diminuiu de tamanho e quase se tornou nada. Todo império morre com o tempo. Pessoas morrem, dinastias morrem e todas as grandes fortunas morrerão. Eu entendo que Hughes e Goetz tenham uma fortuna pessoal superior a $1 bilhão. Se sua fortuna fosse investida com juros de 6%, eles receberiam $175 mil por dia, 7 dias por semana. No entanto, quando eles deixam esse pequeno segmento de tempo, eles não o levam consigo. Essa é a sociedade. Então, por que colocar sua esperança nela? Em plano de Deus? Em vez disso, coloque sua esperança neste plano contido em Moisés. Pois o plano de Deus enterrado em você explodirá e você entrará na terra prometida como Josué, chamado Jesus. Agora vamos ao silêncio.

0: Godet, um estado chamado de Moisés.
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0: Neville Goddard. Tudo o que é divino. Pela natureza das coisas, é possível para qualquer filho nascido de uma mulher não ser redimido, pois no momento em que ele diz "Eu sou", ele está a proclamar tudo o que é divino em sua carne. Portanto, Deus não pode rejeitar o que constitui o eu do homem sem rejeitar a si mesmo. E isso é impossível. A Escritura ensina na forma de parábolas e devemos aprender a distinguir entre parábola contada e sua mensagem. No capítulo 18 do Evangelho de Mateus, lemos que ele colocou uma criança no meio deles e disse: "Vide, não desprezeis nenhum destes pequeninos, pois eu vos digo que nos céus os anjos sempre veem o resto de meu Pai que está nos céus." A palavra anjo significa um mensageiro, gerar. E a palavra traduzida como filho significa um bebê, um termo carinhoso. Aqui encontramos uma criança sempre contemplando a face do Pai que está nos céus e trazendo sua mensagem ao se tornar o que ela contempla. A realidade do homem é simbolizada como a do menino Jesus, a semente incorruptível, que está sempre contemplando a face do Pai, moldando a realidade do homem à imagem do Pai para que ele possa se tornar um com seu Pai. Lançando sua sombra em um determinado papel, julgamos o papel sem saber que a criança inocente está a fazer isso enquanto se molda à imagem do Pai. No mundo, desempenhamos nossos papéis dizendo: "Eu sou rico, eu sou pobre, sou conhecido, sou desconhecido." Contudo, durante todo o tempo, o inocente Cristo Filho, esta semente incorruptível, está contemplando a face do Ser Perfeito, moldando-se à imagem daquilo que ele contempla. É meu desejo ver constantemente a verdade com tanta clareza que me torne sua imagem e a compartilhe com todos que quiserem ouvir. Não entendo os horrores do mundo. O homem pensa que está condenado e não salvo. Mas eu te digo, todo filho nascido de mulher já está redimido. O ser que é a realidade do filho está se moldando à imagem do Pai e se tornando o que ele contempla. Mas no mundo, ele está se lançando nas muitas partes a serem desempenhadas. No momento, ele pode estar desempenhando o papel de um homem rico ou talvez de um homem pobre. Ainda assim, ele é livre para escolher outro estado aplicando o preceito. Tudo o que você deseja, acredite que você o tem e você o terá. Você está sempre se moldando à imagem do que está vendo, seja neste mundo de morte ou naquele mundo de vida. Mas o seu filho Cristo está sempre contemplando a face do seu Pai e se moldando à sua semelhança, para que você saiba quem você é e diga dentro de si: "Eu sou." Isso parece fantástico, mas é verdade, pois estou a dizer o que sei. Não sobre o que estou teorizando ou especulando. Ninguém pode falhar. Deus endureceu o coração de Faraó para que ele não pudesse deixar seu povo ir. Então, dando-lhes golpe após golpe, ele novamente endureceu seu coração. Então, quem é o responsável? A criança sonhando que é Jó, enquanto projeta sua sombra e desempenha os vários papéis. Mas no final, entenderá por que se colocou no inferno e receberá 100 vezes mais do que antes. Você está a desempenhar um papel agora e desempenhou papéis incontáveis no passado. Muitos de vocês aqui estão a desempenhar o último papel, mas cada papel teve o propósito de moldá-los à imagem daquilo que estão contemplando. Sempre contemplando a imagem perfeita, na esperança de que você não se desvie dela. Você se tornará uma imagem da verdade. Agora ele diz: "Se você permanecer na minha vida, saberá que eu sou a verdade." Você saberá disso quando o Filho de Deus o libertar. e quando o seu filho o libertar, você estará realmente livre. Nesse ítirim, você está a moldar seu rosto na imagem daquilo que está a contemplar. Agora você vê apenas o mundo das sombras, mas se você acreditar em mim e se lembrar de minhas palavras em seus momentos de desespero, elas o apoiarão em seus momentos de dificuldade. No capítulo 8 de Provérbios, a criança diz: "No princípio, quando o Senhor criou o universo, eu estava ao lado dele como uma criança. Eu era diariamente o seu deleite, alegrando-me sempre diante dele. Aquele que me encontra, encontra vida. Quem sente a minha falta, fere a si mesmo. Todos os que me odeiam amam a morte, pois estão apaixonados por este mundo de morte." Quando você vê a consciência, você deve ver os dois relacionamentos: o eu sou puro e incondicionado, e o eu sou condicionado. Agora condicionado, estou ciente de ser Neville, um orador e professor. Outra condição imposta à pura consciência é a de um banqueiro, de um advogado ou de um ladrão. Todos esses estados condicionados de ser que a criança o lançou, e você está a desempenhar seu papel perfeitamente. Você não vê aquela criança até o final da brincadeira, momento em que você vai segurá-la aos braços e seus sentimentos intensos em relação a ela se manifestarão. No meu caso, eu disse: "Como está minha namorada?" A criança invoca um termo carinhoso, pois quando você a encontra, você encontra a vida. Você encontra aquele que estava ao lado do Senhor quando criou o mundo. E você saberá disso. Quem sente minha falta se machuca. E quem me odeia está apaixonado pelo mundo da morte. Tudo aqui é mortal. E com o tempo, o bilionário deixará seus bilhões. E o general de honra deixará suas medalhas. Os bilhões vão se deteriorar e as medalhas vão perder o brilho. Tudo aqui desaparecerá e não deixará rasto. Mas aquele que fez o papel do milionário e do general não poderá desaparecer. Ele é aquela criança interior, que era um com Deus e é Deus. É ele quem observa e muda a imagem até que seja tão perfeito quanto seu Pai no céu é perfeito. Ele está a construir a mesma imagem e quando a refletir e irradiar, você encontrará aquela criança e lhe dirá palavras de carinho. A criança é apenas um sinal do seu verdadeiro ser, que está se entregando a todos esses papéis. Ele me colocou no papel de um menino pobre, em uma família sem formação intelectual, social ou financeira. Então ele me trouxe como a imagem perfeita do Pai para eu descobrir meu próprio ser. Essa é a história de todos neste mundo. Agora, ele lhe dá uma almofada dizendo que, por meio do ato de suposição, você pode realizar todos os desejos do seu coração, sabendo o que você quer. Você deve presumir que você tem no mesmo sentido que o menino Jesus está assumindo que ele é o que está vendo. Você deve se considerar seguro, se esse for o seu desejo. Você deve se considerar saudável, se é isso que deseja. Você deve se sentir no estado desejado com a mesma persistência com que Cristo em você está sentindo a imagem do Pai, pois ele nunca se desvia desse desejo. Quando você souber quem você é, descobrirá que é livre para ser qualquer coisa, ir a qualquer lugar e possuir todos os desejos do seu coração. Você também saberá que, não importa o que tenha passado, o que esteja passando ou o que possa passar, você será redimido, pois ele, em você, não vacilará olhando a face do Pai. Como Blake disse tão belamente: "Você verá pelo que eu ensino, que não considero o justo ou o ímpio em um estado supremo, mas como cada um deles estados de sono em que a alma pode cair seus sonhos mortais de bem e mal quando deixa o paraíso seguindo a serpente." Foi a serpente, símbolo da vida eterna, que disse: "Deus disse que você morreria. Eu lhe digo, você não morrerá realmente, mas será como Deus, conhecendo o bem e o mal. comendo da árvore do bem e do mal. Você permanece no mundo enquanto julga o outro. Mas por trás de sua máscara está o menino Jesus, que está a moldar você à imagem do Pai. Se você se encontrar em um estado de que não gosta, aplique este princípio e assuma que está livre de todas as invasões, sabendo no fundo da sua alma que está vendo a face de seu Pai. Quando você o vê pela primeira vez, você não sabe que ele é o Pai. Assim como uma criança conhece seus pais antes de saber que eles são seus pais, você conhecerá a Deus antes de saber que ele é o Pai. E conhecerá o Pai antes de saber que ele é você mesmo. É assim que a consciência desperta no mundo. O Filho do Homem vem para salvar aqueles que estão perdidos por sua consciência errante. Você simplesmente se afastou do estado. Isso é tudo. Você não está perdido. Quando você diz eu sou, você está dentro, saindo e se movendo em direção ao eu sou. Sempre nele e por ele. Você está se movendo no sentido de pensar conscientemente de ser o eu sou. Todos estão se movendo para ser o eu sou, pois todos estão na imaginação e se movendo no sentido de saber conscientemente que todos são imaginação. Tudo neste mundo convida você a se afastar do eu sou, instado a acreditar naquela pílula, nessa dieta, um homem. Você se afasta de sua verdadeira identidade e se perde enquanto sua consciência divaga. Mas isso realmente não importa, pois você não pode se perder, pois o Filho do Homem virá. Ele é aquele em quem o ideal foi realizado, chamado Jesus. Ele é a personificação da semente incorruptível que despertou, brotou, floresceu e deu seus frutos. E nesse estado você se move em direção à paternidade quando seu filho Davi revela sua verdadeira identidade. Na noite da aula passada tentei deixar minha mensagem clara, mas havia quem não entendesse. Então vou repeti-la brevemente agora. A mensagem é simples. Na Escritura, a expressão Cristo é usada para a raça humana e para o humano que alcançou o ideal. A raça humana, com todas as suas gerações e experiências, é personificada como a eterna juventude Davi. Agora, o ser em quem o ideal se realiza é chamado Jesus, que é Deus Pai, cujo filho é Davi. Todo aquele em quem o ideal é alcançado é Jesus. E no final há apenas Jesus, que é um só corpo, um espírito, um Senhor, um Deus e Pai de todos. Você individualmente alcançará o ideal ao ser confrontado por seu filho, que testemunha que você é Deus Pai. Isso pode não ser a coisa mais fácil de entender, mas você insiste nisso. Apoie-se contra essa verdade em tempos de dificuldade. Isso é o que Paulo quis dizer quando disse: não considero os conflitos do tempo presente comparáveis com a glória que há de ser revelada entre nós. Paulo nunca duvidou que essa visão celestial foi a promessa que Deus fez aos pais, mas ele não a soletrou. Estou a tentar o melhor para deixar isso o mais claro possível. A soma total de suas experiências neste mundo humano, não importa o quão cruel elas possam ter sido, quando realizadas, geram Davi. Então, no final, você dirá: Pai, perdoa-lhes porque não sabem o que fazem. Nesse nível, julgamos e condenamos, mas essas partes devem ser desempenhadas por você, o indivíduo, antes que possa produzir Davi. E quando você vê Davi, você sabe que é Deus Pai, e esse é Jesus. Agora ele chama um filho e o coloca no meio deles, dizendo: ninguém despreze nenhum destes, pois eu vos digo que os seus amigos nos céus sempre veem a face do meu Pai que está nos céus. Por quê? Porque um homem sempre se torna o que seu eu contempla. Você pode pegar qualquer um e representá-lo para si mesmo como o homem ou mulher que você gostaria que ele fosse. E se você não vacilar nessa representação, ele se confirmará a ela. Se você quer que alguém seja grande em seu mundo, primeiro deve torná-lo grande em sua mente e tratá-lo assim de manhã, à tarde e à noite. Se você o vê como qualquer ser, ele não pode falhar, porque ele deve se tornar o que você vê. Mas você não pode vacilar. No momento em que houve um boato, você muda a imagem e não consegue. Muitos anos atrás, li a história de mães teatrais famosas e seus filhos. Um era Milton Berle. Ele era seu único filho e ela construiu seu mundo ao redor dele. Ela se juntaria ao grupo de meninos jogando a bola e diria a eles que Milton era a estrela. E tudo o que ele dissesse, eles deveriam fazer. Se não o fizesse, ela pegaria a bola e rebateria. A história listava uma dúzia de crianças cujas mães tinham o ideal de seus filhos em sua mente. Eles não vacilaram e, portanto, seus filhos não poderiam falhar. Eles teriam que se tornar o que sua mãe viu deles. Se uma mãe compara seu filho a outro filho e descobre que o dela é deficiente, ela quebrou a imagem. Ela o vê menos, mas deve vê-lo como grande e nunca vacilar em sua imagem se realmente deseja que ele seja grande. Agora, há algo em você que nunca tirou os olhos da face do Pai e não se desviará até que você seja perfeito. Nesse ítem, ele projeta sua sombra e você faz o papel de um vagabundo, um papel necessário para colocar a imagem em foco. Em seguida, ele lançará outra imagem e ainda outra até que você seja perfeito como o seu Pai no céu é perfeito. Mas qual é a realidade da sua carne? Eu sou. Quando você diz eu sou, você está a proclamar o que é divino e não pode ser rejeitado a menos que Deus esteja disposto a se perder, pois o eu em você é Deus. Portanto, Deus não pode deixar de alcançar seu objetivo predeterminado, que é transformar em Pai e, por fim, tornar-se. Que mistério! Pense bem, antes que o mundo existisse, você estava predestinado a se tornar seu autor, seu ator e aquele que o apoia a sustentar. Você que desempenhou muitos papéis horríveis é Jesus. E quando a sua imagem for perfeita, você vai despertar como aquele que é Deus, o Pai da humanidade. E quando a humanidade estiver reunida em um único ser e projetada, você verá seu filho Davi. Esse é o mistério. Não sei qual será a próxima jogada. Só sei que, até que todos tenham despertado, essa peça não estará completa. Portanto, não critique ou condene, porque do alto ajudaremos todos os seres aqui a voltar para casa. Nós somos aqueles chamados, aqueles que vieram para salvar os perdidos. Primeiro nós o buscamos, então

eterno. Pode salvá-lo tornando-se o que ele está vendo. Como ele vê, ele projeta sua sombra, sabendo que você precisa de uma certa experiência incorporada. Ele projeta sua sombra, mas lhe dá uma almofada, dizendo que tudo o que você deseja, se você apenas acreditar que recebeu, você o fará. Você agora pode ser colocado no papel de um homem pobre, mas não precisa se ancorar ali, alegando que não pode ficar rico. Em vez disso, você pode se colocar no papel de um homem rico, acreditando que é rico. Você pode lançar conscientemente em qualquer papel que deseja expressar enquanto está se moldando a imagem do Pai. A Bíblia está repleta de histórias maravilhosas e que os estudiosos não entenderam, como o que citei hoje. Ele colocou a criança no meio delas. Os estudiosos se perguntam quem foi a criança e o que aconteceu com ela, pois a leem como uma história secular. E a Bíblia não tem nada a ver com qualquer acontecimento na Terra. Jesus não é um homem de história secular. Ele é um representante de cada homem em que aquela semente incorruptível floresceu e deu seus frutos. A ressurreição, o nascimento, a descoberta da paternidade, tudo isso são os frutos que você está a produzir. Não há nada comparável a esta verdade. Se você fosse o dono do mundo, o que importaria se amanhã você morresse e deixasse tudo? Qual seria o sentido de viver se não houvesse fim para esta vida mortal? Mas o que estou a dizer é verdade. Você é um ser imortal que não pode morrer. Por mais morto que o corpo pareça, você, sua realidade, não pode morrer porque o seu eu sou é Deus. Nunca houve outro Deus e nunca haverá outro Deus. Você está lentamente despertando para a compreensão de que é o Deus que criou tudo e que ninguém é maior que o outro. Neste mundo, todos nós tentamos ser melhores do que os outros, mas quando a verdade for revelada, saberemos que existe apenas um filho e apenas um pai. E se eu sou o pai de Davi e você é o pai de Davi, não somos um? Então entenderemos o grande Shema. Ouve, ó Israel, o Senhor nosso Deus, o Senhor é um. Ele é o único pai e não pode ser dois. Mas se ele é um pai, deve haver um filho para testemunhar sua paternidade. Se você tem experiência idêntica à minha, não somos um? Portanto, no final há apenas um Deus, um pai e um filho. Um adormeceu e está a sonhar com a existência desse estado divino disperso. No final, todos nós despertamos como aquele que adormeceu, mas não perdemos nossa identidade. Amarei você eternamente como um outro aparente. Mas saiba que somos um. É um mistério peculiar. Todos nós somos Deus Pai, pois não existe outro ser. Deus primeiro se revela como poder onipotente, depois como eu sou e finalmente como amor infinito, o Pai. Então por que estamos aqui? Blake colocou isso de forma bela. Somos colocados na Terra um pequeno espaço para que possamos aprender a suportar os raios do amor. Em seu estado atual, você não poderia suportar os raios do amor, pois o amor infinito de Deus é puro poder. Vemos o poder sendo usado para ir à Lua e contemplamos ir para Vênus e Marte. Mas o poder de nos levar até lá é como um foguete em comparação ao seu verdadeiro ser, que trouxe o mundo à existência e o sustenta. Um dia a peça vai acabar. E não me importa o que um homem já fez, ele vai despertar como Deus. Coloque-se agora no papel de um pai cujo filho é acusado de um ato horrível. Amando seu filho, você não gostaria que ele fosse livre? Eu sei que sim. Eu lamentaria que ele tivesse feito isso, mas eu o perdoaria e gostaria que ele fosse livre. Leia a história de Davi com atenção e você descobrirá que não há nada o que o homem pudesse fazer que Davi não tenha feito. Ele enviou Urias para a batalha, sabendo que ele seria morto para que Davi pudesse ficar com Bate-seba.

embora tivesse 1000 esposas, ele roubou a esposa de um homem porque queria mais uma. Ainda assim, ele foi chamado de homem perfeito, o filho do Senhor, um homem segundo o meu coração que fará toda a minha vontade. Davi não é um homem nascido de uma mulher. Ele é espírito, personificado como um homem eterno. Davi é o resultado de sua jornada ao mundo da morte. Quando o menino Jesus em você o colocou através de todas as gerações de homens e você experimentou tudo o que concordou no início, você é perfeito como seu pai no céu é perfeito. E você formou Davi, seu filho, para revelar você para si mesmo. O mundo pensa que Jesus Cristo é o Filho de Deus, mas eu digo a você que Jesus é o Senhor. Isso é um mistério. Davi vem em espírito e chama Jesus de Pai. A humanidade é Cristo, o Filho, e Jesus é Deus. Não posso abrir seu crânio e forçar a solução para este mistério nele. Eu só posso dar a você em palavras, mas posso dizer que chegará o dia em que você experimentará minhas palavras. Seu crânio explodirá e você experimentará tudo o que foi dito sobre Jesus Cristo na primeira pessoa, singular, tempo presente. Escolhido para o papel principal, você saberá que é Ele. Embora continue sendo um ser muito limitado neste mundo da mortalidade, você veio a este mundo de morte para superá-la, trazendo com você a semente de Cristo incorruptível que está vendo o Pai, transformando você à sua imagem. E visto que o Pai não pode gerar outro, Ele está gerando a si mesmo. Mas enquanto você estiver aqui, siga seu maravilhoso preceito e acredite que você pode ter tudo o que desejar. Não há nenhuma restrição colocada sobre o poder de crença. Não há necessidade de consultar primeiro algum homem santo para ver se você deve tê-lo ou não. Você é o juiz. Escolha seu desejo e, na medida em que estiver convencido de que o possui, você o alcançará. E porque somos todos um, se for necessário 1 milhão de pessoas para ajudar no nascimento de sua suposição, eles farão isso, sem seu conhecimento ou consentimento. Então você não precisa pedir a ninguém para ajudá-lo. Eles farão isso nem mesmo sabendo que são. Tudo o que você deve fazer é presumir que o possui. Uma suposição, embora falsa, se persistir, tornará realidade. Esse é o princípio. Por trás dessa peça fantástica em que você está despertando como Deus, temos um estado secundário. Nele você pode ser levado no papel de um homem pobre e precisar das moedas de César para atender às suas demandas de impostos, aluguer e comida. Portanto, você pode render a César as coisas que são de César, assumindo que você o que César exige, e permanecer fiel a essa suposição. Nesse ítem, algo mais está acontecendo em você que é infinitamente maior do que o mundo de César, pois este mundo chegará ao fim, mas o reino dos céus é para sempre, pois é eterno. O mundo de César é de morte, mas a imaginação humana é vida eterna. É a imaginação humana que revelará sua verdadeira identidade a você quando você for perfeito como seu Pai no céu é perfeito. Então você verá Davi, o sinal de que você chegou ao fim da jornada. Tendo desempenhado todos os papéis, você é o conquistador e sua coroa está esperando por você enquanto seu filho revela sua paternidade. Se o Senhor diz a Davi: Tu és meu filho, hoje eu te gerei. E Davi te chama de pai. Você não é aquele chamado Deus nas Escrituras? Parece tão tolo para um homenzinho, um entre bilhões, fazer essas afirmações extravagantes, mas são verdadeiras. Einstein era um homem de pequena estatura, mas teve uma ideia que mudou o pensamento de todo o mundo. Então Deus, usando a máscara de um homenzinho, atira para revelar sua verdadeira identidade. E as palavras do homenzinho acreditado mudarão o mundo. Então a criança foi trazida e colocada no meio de todos.
não o despreze, pois ele é aquele que estava comigo desde o início dos tempos. Quando lancei as bases do mundo, ele estava ao meu lado como uma criança. Ele era o meu deleite diário, deleitando-se para sempre nos assuntos dos homens. E quem o encontra, encontra a vida. Quem sente falta dele, se machuca. Quem o odeia, ama a morte. A criança é um símbolo de você, moldando-se à imagem do pai. Você está se lançando nesse mundo de sombras e, quando for perfeito, irradiará seu pai e carregará a própria marca de sua natureza. Então Davi estará diante de você, no espírito, e o chamará de pai. Agora vamos ao silêncio.

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